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1: Tendo estudado no Colégio de Apresentação de Maria dos 13 aos 14 anos, local onde a minha mãe também estudou, alguns dos anos, inclusive como interna, sendo Nossa Senhora a madrinha de batismo da minha mãe, naturalmente que a presença de Nossa Senhora na minha vida foi uma constante. Não obstante, e há que reconhecer, nem sempre vivida da mesma, com a mesma intensidade. Em 2017, mais precisamente a 12 de maio de 2017, tive a oportunidade de estar presente nas comemorações do centenário da aparição em Fátima com a presença do Santo Padre, o Papa Francisco. Foi esse um momento marcante, foi esse um momento de um profundo silêncio, de uma profunda devoção e de uma oração em conjunto com milhares e milhares de pessoas que com a sua fé faziam as suas orações e rezavam pelos seus e também, inclusive, pelo mundo melhor. Fruto de todas essas experiências que tive em Fátima, fizeram com que, fruto dessas experiências de quase 9 anos em Fátima, e porque era uma intenção também minha, um desejo meu, o ano passado, em outubro, comprometi-me em fazer para 2026 a peregrinação a Fátima, vir a pé até Fátima. Foram muitos os quilómetros, foram muitos, muitos os passos, alguns de noite, outros de dia, uns com frio, outros com calor, mas sempre com muito pensamento, muita oração e muita esperança. Na chegada à Fátima foi efetivamente um momento de glória, de muita emoção para todo o grupo que me acompanhou. E por isso achei que não havia nada melhor do que vos deixar desta semana a minha opinião, que era uma opinião sobre esta deslocação. E lançar também o desafio para que todas as pessoas que o possam, que o façam, que façam esta deslocação até Fátima, e que aproveitem todo este momento para oração, mas também para convívio e confraternização com os seus pares e para pedir, porque não, porque tem de ser, pelo mundo melhor. Esta é a minha opinião. Será que conta?
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Vamos aos temas em destaque nesta edição. Mensagens de emergência da Proteção Civil passam a ser enviadas diretamente para o telemóvel. Porto Santo fica sem ferry a partir desta quarta-feira. A Assembleia discutiu o voto de solidariedade para com os residentes na ilha. Incêndio e explosão de gás destruiu casa no Funchal e desalojou uma pessoa.

0: A população vai passar a receber mensagens de emergência via telemóvel e enviadas pela Proteção Civil. O sistema de alerta será ativado sempre que exista alguma situação de perigo ou de risco. O protocolo com as operadoras de telecomunicações, NOS, Vodafone e Mel, foi assinado esta terça-feira. Para a secretária Micaela Freitas, é um grande avanço na comunicação de situações de perigo. As mensagens vão chegar a todos os telemóveis, incluindo os dos turistas.
1: Esta solução pretende assegurar a transmissão de mensagens de aviso aos cidadãos que se encontrem na região autónoma da Madeira, incluindo visitantes e turistas, independentemente da nacionalidade e da existência de uma subscrição de serviço móvel português. As mensagens serão disponibilizadas em português ou em inglês, de acordo com os critérios técnicos definidos para a identificação dos destinatários. Este mecanismo representa um avanço significativo na capacidade regional de comunicação de risco, permitindo reforçar a rapidez, o alcance e a eficácia da informação transmitida às populações em situação de risco. Integra uma estratégia mais abrangente de modernização dos sistemas de monitorização, alerta e aviso, com o objetivo de assegurar que a informação relevante chegue atempadamente aos cidadãos, contribuindo para a adoção de comportamentos de autoproteção e para a redução das consequências de acidentes graves ou catástrofes.
0: A partir de agora, as situações que impliquem riscos de segurança passam a ser comunicadas à população através de mensagens enviadas para os telemóveis. Esta terça-feira assinalou-se o Dia Internacional para a Redução do Risco de Catástrofes. No ano passado, as baixas médicas custaram 39 milhões de euros. O número de beneficiários aumentou 9%. As cerca de 22 mil pessoas que tiveram subsídio de doença ficaram mais de 2 meses sem trabalhar em média. De acordo com a Direção Regional de Estatística, o cenário foi inverso quanto aos desempregados. Houve uma diminuição de 7% nos subsídios. 6 mil usufruíram deste apoio ao longo de quase meio ano em termos médios. Quanto aos 67 mil pensionistas, a prestação em 2025 ultrapassou ligeiramente os 7 mil euros. O rendimento social de inserção, mais conhecido como rendimento mínimo, foi pago a 3 mil pessoas, num valor a rondar os 5 milhões de euros. O Porto Santo fica sem o ferry-lube marinho a partir desta quarta-feira. O navio segue para as Ilhas Canárias para reparar uma avaria no sistema de propulsão. A embarcação tem de ser colocada em doca seca e a paragem deve demorar 9 dias. O PS apresentou na Assembleia Regional um voto de solidariedade para com os portosantenses impedidos de viajar por via marítima. Gonçalo Leite Velho defendeu, ao mesmo tempo, soluções para o futuro.
2: Para quem vive no Porto Santo, a fiabilidade das ligações condiciona o cotidiano, o abastecimento, a atividade económica e a própria capacidade de organizar a vida com previsibilidade. A atual avaria mostra que esta é também uma questão de futuro. O Porto Santo precisa de ligações regulares, fiáveis, sustentáveis e modernas. É por isso que esta Assembleia deve manifestar a sua solidariedade com a população do Porto Santo e reafirmar a importância de garantir condições de mobilidade adequadas entre as duas ilhas. E devemos fazê-lo com uma ambição clara. O Porto Santo e a Madeira precisam de uma verdadeira autoestrada marítima.
0: Vários partidos aproveitaram este voto de solidariedade para relembrar os efeitos negativos na economia da ilha sempre que o ferry para. Carlos Silva, do JPP, questiona como ficam os interesses dos portosantenses.
3: Numa época em que a ilha registra muita procura de grupos, o comércio é forçado a reduzir a atividade, os turistas não chegam e os portosantenses, por outro lado, adiam consultas e compromissos. Alguns dirão: foram preparadas alternativas. Um abastecimento por navio contentor de 2 em 2 dias, aos soluços, é solução? Reservar 100 lugares no avião é solução? Transferir centenas de passageiros do navio para o avião é solução? Fretar viagens extra no avião para os atletas de uma competição internacional é solução? E a população?
0: A questão deixada por Carlos Silva, do JPP, mereceu resposta por parte de Carla Rosado, do Partido Social Democrata. A parlamentar eleita pelo Porto Santo diz que a população está farta de boas intenções.
4: Mais do que solidariedade pontual, está cansada e exige mais ação e justiça territorial na mobilidade aérea e marítima. Mas, senhor deputado Carlos Silva, não com demagogia, não com populismo. Porque a dupla insularidade representa para nós, porto-santenses e residentes na ilha, uma luta diária que tem que ser levada a sério. Um peso real que nós sentimos na pele todos os dias, ao contrário de quem se lembra da nossa ilha quando surge uma avaria.
0: Para além do PSD, Sara Madalena do CDS sublinhou a intervenção do Governo no sentido de serem reforçadas as viagens de avião durante a reparação da avaria no ferry Lobo Marinho.
5: Queremos ter em atenção que a Binter é também uma empresa privada e aí dar também a devida nota ao Governo Regional e aos esforços que foram feitos para que uma empresa privada pudesse dispor desses 437 lugares a mais nesta semana em que o navio estará em reparações e também terem atenção que todas as instituições públicas têm que estar concertadas no mesmo que é nas necessidades dos porto-santenses, nas necessidades dos madeirenses também, na mobilidade inter-ilhas.
0: Sara Madalena do CDS. Manuela Gonçalves, deputada do Chega, entende que a avaria do ferry revela as fragilidades no sistema de transportes inter-ilhas.
6: Bastou uma avaria para deixar à vista de todos que há muito se teima a ignorar. Profundas fragilidades entre as ligações marítimas do Porto Santo. Quando o Lobo Marinho para, não é apenas um barco que fica imobilizado, é a vida e a economia de uma ilha inteira que ficam reféns. São homens e mulheres que vivem numa situação de dupla insularidade, mas que pagam os seus impostos e produzem riqueza para a região.
0: Gonçalo Maia Camelo, da Iniciativa Liberal, partilhou as opiniões de quem vive na Ilha Dourada.
7: Pelo que vou conhecendo e ouvindo os porto-santenses, acho que os mesmos estão fartos de palavras simpáticas e de proclamações formais, e muito mais de aproveitamentos políticos. Os porto-santenses querem ações e querem soluções concretas para os seus problemas, e é por isso que anseiam. Mas as maiores queixas até dizem respeito às ligações aéreas com o continente, pois os voos diretos continuam a escassear, principalmente na época baixa. E neste particular é caso para perguntar se o Estado, nomeadamente a TAP, que continua a sobreviver à custa do dinheiro público, não podiam e não deviam fazer mais.
0: Esta paragem do Lobo Marinho também preocupa o deputado independente Miguel Castro.
8: Um doente do Porto Santo precisa de chegar à consulta. Um comerciante precisa de receber a mercadoria a tempo e horas. E, acima de tudo, precisa de clientes. Que resposta existe quando os lugares esgotam? Como se garante o abastecimento? Que plano será ativado se a reparação demorar mais tempo do que o previsto? São estas situações que têm que estar previstas.
0: Paragem do navio ferry Lobo Marinho foi alvo de discussão na Assembleia Regional. Recordo que nestes 9 dias em que o navio estará em reparação nas Ilhas Canárias, a Porto Santo Line vai garantir 50 lugares de avião por dia em cada sentido para residentes na Ilha Dourada. Ao mesmo tempo, o armador garante o transporte de mercadorias através de um porta-contentores fretado e disponibilizará gratuitamente contentores frigoríficos para armazenamento de produtos frescos. Uma pessoa ficou desalojada esta terça-feira na sequência de um incêndio seguido de explosão de gás na casa onde vivia. A ocorrência teve lugar na rua Visconde Cacongo, no Funchal. O fogo foi combatido pelas 2 corporações de bombeiros da cidade, os sapadores e ainda os voluntários madeirenses.

Agora a previsão do estado do tempo para esta quarta-feira, períodos de céu muito nublado, possibilidade de ocorrência de aguaceiros fracos na vertente norte e zonas montanhosas até o início da manhã. Um dia com vento fraco a moderado de nordeste e uma temperatura máxima no Funchal de 26 graus Celsius.

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2: No tempo certo, são 7h45, aqui no posto emissor do Funchal, nos seus dois canais, onda média e FM, Madeira Notícia, edição de Paulo Figueira. Bom dia, Paulo.
3: Bom dia. Suspeito de 64 anos de violência doméstica em Machico está em prisão preventiva. Porto Santo fica sem ferry a partir de hoje. São 9 dias de paragem para reparar a avaria. Marítimo Handball ganha pela segunda vez consecutiva na Liga Europa da modalidade.

0: Papa Leão XIV foi operado com sucesso. Os médicos tiveram de extrair a parte inferior do pulmão direito. O Sumo Pontífice foi operado ontem à tarde, depois de identificado um nódulo. As suspeitas de cancro pulmonar nos exames pré-operatórios confirmaram-se. O nódulo era mesmo cancerígeno. A cirurgia demorou hora e meia, conforme também informou o Vaticano. A agenda do Papa, de 71 anos, para os próximos dias, foi cancelada. Assim que o próprio revelou a intervenção cirúrgica, no último domingo, a Igreja Católica de todo o mundo pediu orações pela saúde e recuperação do Bispo de Roma. A Diocese do Funchal também aderiu a estas intenções. No ano passado, as baixas médicas custaram 39 milhões de euros. O número de beneficiários aumentou 9%. As cerca de 22 mil pessoas que tiveram subsídio de doença ficaram mais de 2 meses sem trabalhar, em média. De acordo com a Direção Jornal de Estatística, o cenário foi inverso quanto ao desemprego. Houve uma diminuição de 7%. Ainda assim, 6 mil pessoas usufruíram do subsídio ao longo de quase meio ano, em termos médios. No que toca aos 67 mil pensionistas, a prestação em 2005 ultrapassou ligeiramente os 7 mil euros. Já o rendimento social de inserção, mais conhecido como rendimento mínimo, foi pago a 3 mil pessoas, num valor a rondar os 5 milhões de euros. A população vai passar a receber mensagens de emergência via telemóvel enviadas pela Proteção Civil. O sistema de alerta será ativado sempre que exista alguma situação de perigo ou de risco. O protocolo com as operadoras de telecomunicações, Nós, Vodafone e Mail, foi assinado ontem. Para a secretária Micaela Freitas, é um grande avanço na comunicação de situações de perigo.
1: Esta solução pretende assegurar a transmissão de mensagens de aviso aos cidadãos que se encontrem na região autónoma da Madeira, incluindo visitantes e turistas, independentemente da nacionalidade e da existência de uma subscrição de serviço móvel português. As mensagens serão disponibilizadas em português ou inglês, de acordo com os critérios técnicos definidos para a identificação dos destinatários. Este mecanismo representa um avanço significativo na capacidade regional de comunicação de risco, permitindo reforçar a rapidez, o alcance e a eficácia da informação transmitida às populações em situação de risco.
0: Estas informações vão chegar a todos os telemóveis, incluindo os dos turistas. A estratégia do Serviço Regional de Proteção Civil passa por fazer chegar a informação o mais depressa possível.
1: Integra uma estratégia mais abrangente de modernização dos sistemas de monitorização, alerta e aviso, com o objetivo de assegurar que a informação relevante chega atempadamente aos cidadãos, contribuindo para a adoção de comportamentos de autoproteção e para a redução das consequências de acidentes graves ou catástrofes. Porque a região mais segura constrói-se antes de emergência, através da preparação.
0: A partir de agora, situações que impliquem riscos de segurança para a população passam a ser comunicadas através de mensagens enviadas para os telemóveis. Ontem assinalou-se o Dia Internacional para a Redução do Risco de Catástrofes. O Porto Santo fica sem o ferry Lobo Marinho a partir de hoje. O navio segue para as Ilhas Canárias, a fim de ser reparada uma avaria no sistema de propulsão. A embarcação tem de ser colocada em doca seca. A paragem deve demorar pelo menos 9 dias. Ontem, na Assembleia, o PS apresentou um voto de solidariedade para com os portosantenses impedidos de viajar por via marítima. O deputado Gonçalo Leite Velho defendeu, ao mesmo tempo, soluções para o futuro.
2: Para quem vive no Porto Santo, a fiabilidade das ligações condiciona o cotidiano, o abastecimento, a atividade económica e a própria capacidade de organizar a vida com previsibilidade. A atual avaria mostra que esta é também uma questão de futuro. O Porto Santo precisa de ligações regulares, fiáveis, sustentáveis e modernas. É por isso que esta Assembleia deve manifestar a sua solidariedade com a população do Porto Santo e reafirmar a importância de garantir condições de mobilidade adequadas entre as duas ilhas. E devemos fazê-lo com uma ambição clara. O Porto Santo e a Madeira precisam de uma verdadeira autoestrada marítima.
0: Vários partidos aproveitaram este voto de solidariedade para relembrar os efeitos negativos na economia da ilha, sempre que o navio Lobo Marinho tem de parar a atividade. Carlos Silva, do JPP, questiona como ficam os interesses da população nestas circunstâncias.
3: Numa época em que a ilha registra muita procura de grupos, o comércio é forçado a reduzir a atividade, os turistas não chegam e os portos-antenses, por outro lado, adiam consultas e compromissos. Alguns dirão, foram preparadas alternativas. Um abastecimento por navio contentor de 2 em 2 dias, aos soluços, é solução? Reservar 100 lugares no avião é solução? Transferir centenas de passageiros do navio para o avião é solução? Fretar viagens extra no avião para os atletas de uma competição internacional é solução? E a população?
0: A questão deixada por Carlos Silva, do JPP, eleita deputada pelo Porto Santo, Carla Rosado, do PSD, adiantou que os portosantenses estão fartos de boas intenções, mas também de aproveitamentos políticos.
4: Mais do que solidariedade pontual, está cansada e exige mais ação e justiça territorial na mobilidade aérea e marítima. Mas, senhor deputado Carlos Silva, não com demagogia, não com populismo. Porque a dupla insularidade representa para nós, portos-santenses e residentes na ilha, uma luta diária que tem que ser levada a sério. Um peso real que nós sentimos na pele todos os dias, ao contrário de quem se lembra da nossa ilha quando surge uma avaria.
0: Já Sara Madalena, do CDS, partido que integra a coligação governamental, destacou o esforço para minimizar os impactos sociais e económicos

0: críticos desta paragem forçada do ferry Lobo Marinho.
1: Devemos ter em atenção que a Binter é também uma empresa privada e aí dar também a devida nota ao Governo Regional e aos esforços que foram feitos para que uma empresa privada pudesse dispor desses 437 lugares a mais nesta semana em que o navio estará em reparações e também terem atenção que todas as instituições públicas têm que estar concertadas no mesmo que é nas necessidades dos portosantenses, nas necessidades dos madeirenses também, na mobilidade interilhas.
0: Os restantes deputados da oposição e também únicos pronunciaram-se igualmente sobre esta paragem forçada do ferry Lobo Marinho. Recordo que nestes 9 dias a Port St. Line disponibiliza 50 lugares de avião por dia em cada sentido para residentes do Porto Santo, como acontece em janeiro, durante o qual o navio segue para a manutenção anual. Ao mesmo tempo, será garantido o transporte de mercadorias através de um porta-contentores fretado. Gratuitamente serão disponibilizados contentores frigoríficos para armazenamento de produtos frescos. Está a decorrer mais uma campanha de segurança rodoviária, incide na condução, com excesso de velocidade, termina na próxima segunda-feira. Intitulada Viajar Sem Pressa, inclui ações de sensibilização e de fiscalização. Aqui na região serão desenvolvidas pela Polícia de Segurança Pública. A velocidade acima dos limites legais ou adequados é um dos fatores por detrás de grande parte dos acidentes de trânsito. Esta campanha está inserida no Plano Nacional de Fiscalização de 2026. Liga Europa, EHF, em handball masculino, o Marítimo alcançou a segunda vitória consecutiva. Ontem derrotou os islandeses do Hafnar Fordur por 37-29. Foi mais uma noite festiva para os adeptos. O jogador cabo-verdiano Delcio Pina sobressaiu nesta partida, marcando 9 golos pelos verde-rubros. Neste grupo B, o Marítimo acumula já 4 pontos, 2 abaixo dos franceses do Limoges, cuja liderança foi reforçada com um triunfo caseiro sobre o Bidassoa. Os espanhóis estão em 3º lugar, com 2 pontos, ao passo que os islandeses ainda não pontuaram. Está em prisão preventiva um homem de 64 anos, suspeito do crime de violência doméstica em Machico. O indivíduo foi detido pela PSP no último domingo em flagrante delito. Populares que testemunharam as agressões alertaram às autoridades que conseguiram localizá-lo depois de ter fugido do local. Em comunicado, o Comando Regional da PSP adianta que depois de presente a tribunal, o homem foi colocado no centro de detenção da Cancela, no estabelecimento prisional da Cancela, com medida de coação mais gravosa. E ontem uma pessoa ficou desalojada na sequência do incêndio, seguido de explosão de gás, na casa onde vivia. A ocorrência teve lugar na rua Visconde Cacongo, no Funchal. O fogo foi combatido pelas 2 corporações de bombeiros da cidade, os sapadores e também os voluntários madeirenses.

Hoje será mais um dia com perspectiva de temperatura máxima no Funchal de 26 graus, um dia com o céu muito nublado, há possibilidade de ocorrência de aguaceiros fracos a norte e nas zonas montanhosas da Madeira, o vento a soprar fraco ou moderado de nordeste, de acordo com a previsão do IPMA.

Ponto final na edição primeira desta quarta-feira do Madeira Notícia. Ao quarto para uma é a segunda edição deste terceiro dia útil da semana.

cidade. Minuto e meio para chegarmos às 8 da manhã, para abrir a parte 2, nada mais, nada menos do que uma opinião que conta, absolutamente essencial, para lhe dizer assim em especial, bom dia. Confie no seu tempo, ele faz sentido, mesmo que não pareça agora. Poderá este ser uma frase do dia, um pensamento do dia, para começar da melhor forma, esta quarta-feira, 14 de outubro. Algumas nuvens, máxima de 26 graus Celsius, mas daqui a pouco o Tony Santos já nos faz o resumo na íntegra sobre o tempo que se vai fazer na capital nesta quarta-feira. Para já, um sorriso na face e vamos-lhe de lá essa quarta-feira para ver o que é que conseguimos fazer. Tenho a certeza absoluta que vai correr tudo bem. Não esqueça de passar pelo Facebook do Posto Emissor do Funchal, em pf.pt, para além dos podcasts.

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1: Tendo estudado no Colégio de Apresentação de Maria dos 13 aos 14 anos, local onde a minha mãe também estudou, alguns dos anos, inclusive como interna, sendo Nossa Senhora a madrinha de batismo da minha mãe, naturalmente que a presença de Nossa Senhora na minha vida foi uma constante. Não obstante, e há que reconhecer, nem sempre vivida da mesma, com a mesma intensidade. Em 2017, mais precisamente a 12 de maio de 2017, tive a oportunidade de estar presente nas comemorações do centenário da aparição em Fátima com a presença do Santo Padre, o Papa Francisco. Foi esse um momento marcante, foi esse um momento de um profundo silêncio, de uma profunda devoção e de uma oração em conjunto com milhares e milhares de pessoas que com a sua fé faziam as suas orações e rezavam pelos seus e também, inclusive, pelo mundo melhor. Fruto de todas essas experiências que tive em Fátima, fizeram com que, fruto dessas experiências de quase 9 anos em Fátima, e porque era uma intenção também minha, um desejo meu, o ano passado, em outubro, comprometi-me em fazer para 2026 a peregrinação a Fátima, vir a pé até Fátima. Foram muitos os quilómetros, foram muitos, muitos os passos, alguns de noite, outros de dia, uns com frio, outros com calor, mas sempre com muito pensamento, muita oração e muita esperança. Na chegada à Fátima foi efetivamente um momento de glória, de muita emoção para todo o grupo que me acompanhou. E por isso achei que não havia nada melhor do que vos deixar desta semana a minha opinião, que era uma opinião sobre esta deslocação. E lançar também o desafio para que todas as pessoas que o possam, que o façam, que façam esta deslocação até Fátima, e que aproveitem todo este momento para oração, mas também para convívio e confraternização com os seus pares e para pedir, porque não, porque tem de ser, pelo mundo melhor. Esta é a minha opinião. Será que conta?
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0: The Way You Do, The Things You Do, a música dos britânicos UB40. E começamos esta hora na companhia dos Pão Norte em Deixa o Mundo Girar, no arranque da nossa emissão de hoje do Bom Dia.
1: Bom dia.
0: Está no ar. Está mais no esta ar. Emissão que volta a unir os canais 1 e 2 do posto emissores do Funchal. Cá estamos para novamente termos o gosto de aproveitarmos de forma bem disposta, pois claro, esta manhã do outono.
1: E sempre na sua excelente companhia. Por isso já sabe, daqui a pouco ligue o 291-2089-54, venha daí falar connosco, explicar como é que vai ser esta belíssima quarta-feira, 14 de outubro. Estamos a meio da semana. O que é que já fez esta semana? Foi muito dura? Foi muito puxada? Ou ainda está para vir? O que é que acha? Venha daí, fale connosco, diga-nos como é que está a ser e o que é que vai fazer, quais são os seus planos. Nós somos muito curiosos e estamos mortinhos para falar consigo.
0: O tempo vai continuar bem agradável. A previsão para hoje aponta para uma subida da temperatura até aos 26 graus Celsius. Portanto, por esse lado, nada a se queixar.
1: Ou seja, continuamos sempre com a mesma canção, não é?
0: É verdade. Tempo quente, por isso aproveite bem o dia, lado a lado com a sua rádio.

0: Sem dúvida, é daquelas canções que nunca falham, não é?
1: Exatamente.
0: Sempre que toca, eu acho que toda a gente sabe, nem que seja o refrão, toda a gente grita, canta alto. Netinho, obrigada por nos deixares esse testemunho para sempre, não é?
1: Um legado que vai com certeza ser recordado e ficará
0: eternizado.
1: Para todos.
0: Exatamente, ficará canções. Eternizado. Uhum. A vantagem destes grandes artistas é essa, é que na realidade nunca desaparecem de estar entre nós.
1: Foram inúmeros os êxitos que Netinho conseguiu levar ao topo das tabelas de preferência, nomeadamente o Mila, já ouvimos, segundo aqui nos diz o computador. Pela manhã, vamos a uma outra canção bem conhecida de Netinho. A vida é uma festa, por isso, meus amigos, vai aproveitar cada
0: instante. Exatamente, a vida são 2 dias e o carnaval são 3. Oh!

0: Silva e Ivete Sangalo para a vida inteira e Neitinho para recordarmos a vida. É uma festa, uma das suas bonitas canções deste artista que faleceu, mas tal como já aqui o sublinhamos,
1: exato,
0: com certeza que será recordado para todos sempre com estas canções que encheram-nos de alegria ao longo destes anos.
1: E acho que é uma excelente lição esta canção. Uhum. A vida é uma festa. De facto, nós fazemos da vida o que quisermos com ela. Tem tudo a ver com a forma como lidamos, encaramos e queremos enfrentar as coisas, não é? Uhum. Porque é tudo uma questão de estado de espírito.
0: É uma bênção. E será que os nossos ouvintes já agradeceram o dia?
1: Será? Olha, olá. Eu já. Olá, bom dia.
0: Bom dia.
2: Bom dia, minha Joana, bom dia, Sr. Paulo.
0: Bom dia, como está? Tudo bem?
2: Bem, sei porque é deste mesmo a festa e hoje até tenho festa. Tenho meu filho para os anos em festa.
0: Ah, pois é. Então vai ser um daqueles dias em cheio.
1: Em cheio, com a família, o melhor.
2: É verdade.
1: O melhor que se leva desta vida.
2: É, eu que se leva desta vida é como eu vos ajudar, é como eu devo fazer outro facinho.
0: E então, a Ana, com certeza que... para si, continua a ser o menino, não é?
2: Eu pequeno.
1: É sempre, não é? Vão ter 40, 50 anos, são sempre os nossos pequenos. Pois.
2: Já tive com o pequeno hoje de manhã.
1: Ah, então já começou bem o seu dia.
0: Ainda bem, ainda bem. E com certeza que guarda muitas recordações, desde a sua infância até à data. E hoje será justamente mais uma oportunidade para todos juntos celebrarem a vida.
1: Exatamente.

0: da música que hoje estão então a celebrar este Dia Mundial.
1: Olha, o
0: Gocha. Pois também. Agora sim, já
1: exato.
0: Vamos à música. Agora recordamos John Travolta e Olivia Newton-John.
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0: Juliet da Carrara Azul de Ben Gibb, canção da primeira parte da década de 80, abrindo caminho para a segunda maior, nossa então de hoje. Bom dia, dia da quarta. Cumprimentamos mais um dos ouvintes. Vamos até ao nosso lado.
1: Olá, bom dia.
0: Bom dia.
2: Bom dia.
0: Bom dia.
1: Ah, dia.
0: Mais uma das nossas amigas. Femina, como está? Tudo bem?
2: Todos com solzinhos.
1: Ah, pois é, com solzinhos, olá, sempre bom, com outra boa disposição, não é verdade?
2: É verdade.
0: Ainda bem. Firmeira, lemos de onde agora?
2: Luzegas,
0: Santo Mané.
2: Luzegas,
0: conheço.
2: Não, conheço.
0: Então, como?
2: Acima do teu marido.
0: Sim, sim.
1: Sim, sim.
0: Tem aí uma zona que depois dá acesso a outra zona menos bonita, que é o qual, aí afora. Vamos de cima.
2: Agora tantas duas.
0: Exatamente.
1: E o Mina gosta das tanhas?
2: Não,
1: não, é que de nada estamos a festa da castanha.
2: Sim, sim, gosto de sopa de trigo.
1: Ah, sopa de trigo, então tem o seu devido lugar.
2: Castanha, gosto.
1: Por acaso eu sou grande, sou castanha e madruga.
0: Olha,
1: tem o seu lugar, não é?
0: Já me perdi uma vez que provei.
1: Então se calhar uma volta para experimentar.
0: Está novamente por lá.
1: Exatamente.
0: Pois é, prima, temos festa na aldeia deste mês.
1: Exato, exato, temos festa no curral.
0: 31 e dia 1, festa da castanha. Olha, é mais um para visitarmos a zona tão pitoresca da nossa ilha.
1: E muito importante, diga-se de passar.
0: Temos a oportunidade.
2: É um lugar que é bonito.
1: Eu também. Eu tenho o curral que ele chega. Pois, já não tem nada a ver. Está em ótimas condições. Isto ao curral, portanto, já não mora.
2: Pois.
0: E quando o trovejante ele faz um eco.
1: Exato. Mas não tem, pensou em tu.
0: Então, Firmino, e hoje, como é que vai ser o dia?
1: São os planos.
2: Plano,
0: sabe,
2: nem
0: sei
2: para
1: vocês.
0: Ah, é?
1: Planos é go with flow, é afirmar.
2: É, eu só e.
0: Pois bem.
1: Logo.
2: Eu, amiga,
0: vale
2: que
0: pai.
1: É assim mesmo, espalhada.
0: E são desses, mas assim. Não, vestes que.
1: Esses são os, não é? Quando é programado, quando acontece coisas de forma natural e genuína, são os juntos em que nos batimos e apamos mais.
0: Pois é, é aí que importa. Aproveitamos cada instante.
1: E o almoço, filha, já está pronto?
2: Pode
1: pensar
2: que
1: o suco de ontem dá hoje. Ah, boa, é assim mesmo. Sim, já tenho que preocupar com tacos e com forno feito, dei aproveito para hoje.
0: É,
2: mas não está fresco.
0: Não está na altura da cáfara.
1: Claro, claro, não, a comida preciosa, não está fora.
2: Está passando na França.
0: É, pois é, é claríssimo.
1: É preciso dar valor e aproveitar.
0: Triste,
2: os supermercados.
0: É uma ação complicadíssima.
1: Por isso que devo agradecer todos os dias e da boa que tens.
2: É verdade.
1: Porque há vida bem pior, a verdade é essa.
2: Olha, agora vou dar um vinho para a massa.
1: De Marques?
2: Sim.
1: Olá,
2: já
1: Marca.
2: Está com ela, já morreu.
1: Ela não falou com os que Marta?
2: Não,
1: olá,
2: não.
1: Estamos
2: já
1: a ver. Ora, se eu sei, está a ouvir. Está sentado, Dinho. Corre, ligado, lá connosco.
2: Está no

0: Um beijinho também ao Lisipe, que ninguém não manda.
1: Bom, Manuel Repita,
2: Padre. Lá, Manuel.
1: Esteve.
0: Um beijinho para ele para o Boeira.
1: Esteve no programa Maravilhas. É verdade.
2: Obrigada, Marta. Um beijinho para si. Trabalho.
1: Muito obrigado, Marta. Bom dia, tudo bom. Muito obrigado, tudo bom. Obrigado. E outros prazos, continua a ter uma boa fase em que, segundo a meteorologia, vamos ter produtos de sessão muito do lado, onde vai-se com frequência. A massa hoje é de 26 graus.

Please Don't Go, KC and the Sunshine Band, regresso aos finais dos anos 70 para recordarmos esta memorável canção. E antes disso, o austríaco Falco em Rock Me Amadeus. Eles estão hoje de parabéns, Cliff Richards. Leva-nos até à hora certa com este Summer Holiday.

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0: Os Laranja com a carta no arranque da segunda parte da nossa emissão do Bom Dia desta quarta-feira. Será que há malta que ainda escreve cartas?
1: Olha, eu estava completamente vidrada a ouvir esta canção, porque de facto tem uma letra mesmo muito, muito bonita e é daquelas canções também intemporais, não achas?
0: Pois é, a grande voz de Tiago Betancourt.
1: O Tiago Betancourt é incrível. Eu adoro aquela versão dele da canção de Engate também, é fenomenal.
0: É bonita, é verdade. É o que já atuou algumas vezes na nossa ilha.
1: Sim,

0: Sim, ele costuma vir. Uhum. Parece também que é fã da nossa ilha. Eu sou fã dele, por isso. E cartas, pois é, quem é que ainda escreve cartas? Cartas românticas, cartas de despedida, cartas simplesmente porque sim, para agradecer, para convidar, não é? Também, tanto género de cartas. Uhum. Tu costumas escrever cartas?
1: Não, sinceramente não.
0: Não, eu às vezes escrevo. Assim como forma de agradecimento às pessoas de quem mais gosto. Sim, quando fazem anos, eu gosto de escrever uma cartinha.
1: Eu recebo cartas.
0: Mas é contas para
1: da
0: pagar.
1: Luz,
0: exato,
1: das finanças.
0: Pois, essas eu não gosto.
1: Ora, das finanças também, há pouco tempo. Enfim.
0: Ah, essas é preciso ter cuidado com as cartas.
1: Eles não se esquecem de nós.
0: Não, para pagar nunca ninguém se esquece de nós.
1: Tantas companhias atrás de nós, não é?
0: Pois, então, afinal, olha, acho que toda a gente recebe muitas cartas.
1: É verdade, é verdade. E por isso ainda continua a ser muito importante os Correios, que ainda no outro dia celebrou-se o dia dos Correios. Vamos à música e agora temos os vizinhos para cantarem em pôr do sol.

0: Losing My Religion. Vezes sem conta, ouvimos esta canção no início da década de 90 e também aqui trouxemos a canção Pôr do Sol, um dos primeiros êxitos da jovem banda Os Vizinhos. Vamos ao telefone, temos mais alguém do outro lado. Olá, bom dia.
1: Olá, bom dia.
2: Ora bem, muito bom dia.
0: O nosso amigo José de Abreu. Tudo bem?
1: Olá, José, está tudo bem consigo?
2: Estou bem.
0: E o José de Abreu, hoje é o Dia Mundial do Careca.
1: Você...
0: Será o seu dia?
1: Exato, a careca.
2: Dizem que as mulheres gostam dos carecas, mas cá tenho bastante cabelo.
0: Ah, okay. Pronto,
1: então não é o seu caso, não é o
2: mas
1: seu dia.
2: Gosta muito do meu cabelo.
0: Muito
1: pronto,
0: bem.
1: Pronto, ainda bem então. Então hoje não é para si esta mensagem.
2: Careca, o pequeno chegou da escola e perguntou à mãe: por que acompanha a careca? A mãe disse assim: olha que o teu pai é muito inteligente. E eu estou procurando ter tanto cabelo.
0: Pois.
2: Começou a pai vai brincar para a rua.
0: E então o José de Abreu, como é que está a passar esta quarta-feira?
2: Olha, eu estava a tentar que mudou o porconho. Porconho não, já tem mais de 200 quilos para botar para a feira.
1: Mais de 200? Isso já é um senhor porco.
2: Mas a gente que tem uma senhora enfermeira e uma senhora enfermeira do hospital, que trabalha no hospital, vai ligar e manda beijinhos também para ele.
0: Então,
2: mas além disso que estou ficando famoso.
0: Vamos ter torresmos para a festa, José?
2: Por cima do Funchal, criámos já.
0: Ele está a desconversar, a ver se a gente esquece dos belos torresmos que ele vai nos trazer.
2: A dona Firmina riu e disse uma vez: ela não deu a primeira vez, ela vai de fora.
0: Oh, José de Abreu, vamos ter torresmos no Natal? Ele ainda não a tramou.
2: Não a tramei, seu povo.
0: Pois, já deu para notar. Estávamos a perguntar se vamos ter torresmos no Natal, já que tem o porquinho.
2: Torresmo!
0: Já ouviu?
2: É que não é bom o torresmo, mas me diz. Minha mãe está no mundo da tava torresmo.
1: Ah, pois, já quem faça isso, sim.
0: É verdade.
2: Tem torresmo quando dava torresmo para um ano inteiro.
1: Pois, o objetivo é esse.
2: E antigamente não havia fiorus.
1: Pois.
2: A minha mãe fazia bichonas.
1: Uhum.
2: E a fritona, e deitando dentro de uma pulcra, em barro.
1: E conservava assim?
2: Ia deitando banha de porco, e aquilo ficava tudo abafado com a banha de porco, quando
1: pois.
2: Era para fazer um...
1: E aguentava mais tempo.
2: Uma cena para comer com sumarinho de batata de doce, ela ia lá com bote.
1: A banha de porco...
2: Já podia fazer, já não era preciso até hora.
1: Dizem que a banha de porco é mais saudável do que qualquer outro tipo de gordura.
2: Olha cá, com gordura, eu me deprivi. Meu avô morreu com 98 anos e eu comia carne porque gordinha fazia mal.
1: Pois, eu acho que de facto há que...
2: Mas isto agora não se pode comer nada.
1: Não, eu acho mesmo que a banha de porco é bastante utilizada.
2: Mais saudável que o

0: Dizem sim.
1: Porque é bastante natural. Exato, olha, sem dúvida que é melhor que o óleo.
0: Olha, na sexta-feira é o Dia Mundial da Alimentação. Quem sabe se ainda vamos falar dessas coisas.
1: Ah, pois, exato. Se calhar ainda vamos tirar estas dúvidas todas.
0: Dia Mundial da Alimentação.
2: Eu tenho de esperar para a sexta-feira para almoçar.
0: Não
1: lhe fazíamos isso.
2: Olha, aquela senhora que foi falou, a Dona Firmina.
1: Sim.
2: Ele tem a sopa. Olha, também fiz sopa e hoje de manhã, antes de deitar a comida à bicharada,
1: comeu uma sopinha.
2: Uma sopinha de ontem.
1: Bem,
2: e chama-se
1: bom.
2: Sopa velha.
1: É para dar força para o dia?
2: Sopa de um dia para o outro, sopa velha. Pratinho de sopa, melhor com pão. E
1: bem bom. Olha, o pequeno almoço, uma sopinha, calha sempre muito bem. Dá força, é saudável, dá energia e dá sustento.
2: Dá sustento.
1: Exatamente.
2: Para pegar na enxada já dá força.
1: Claro, claro que sim, o objetivo é esse.
2: Senhora, a menina via três, está cada vez mais nova. Ou era a minha vista?
1: Eu estou cada vez mais nova, mas você não me consegue ver.
2: Mas a gente leva hoje já conheço a pessoa.
1: Sim, é verdade. Também concordo.
2: A gente conhece essa gente toda que liga para a rádio. Olha, a vizinha do meu compadre lá da cidade de São Martim, a dona... Eu acho que é a dona Zomeira Correia.
0: Ah, sim. Pensei que era... Ai, agora esqueci-me o nome dela.
2: Dona Sandra.
0: Não, que tem obras à porta.
1: Quem?
2: Guarete Gonçalves.
0: Acho que sim, okay. Exato.
2: Ontem telefonou a senhora Graça. Eu nunca tinha visto essa senhora, a senhora Graça Gonçalves. Ela falou ontem. Mas é do meu Zomeira. É a Valita, já. E ela tem uma voz, parece um adolescente, uma voz muito, muito criança.
0: É verdade.
2: Agora um beijinho para ela.
1: Um beijinho, Zomeira.
2: Já agora, como é que se chama? Um piolho na cabeça de um careca.
1: Um piolho na cabeça de um careca?
2: Sim, senhora. Não sabe, menino.
0: Um piolho solitário?
2: Oh, senhor, eu não sei abrigo.
1: Um sem-abrigo, ai, adorei. Olha, e tem outra também para si.
2: Feito às pessoas que estão sem-abrigo, porque aquilo não é vontade deles, é que é o tempo.
1: E diga-me, e tenho
2: uma... Não tem que abri-la, é sem-abrigo.
1: Olha, também tenho uma para si. Portanto, um careca tem 500 cabelos. Meio careca, quantos cabelos tem?
2: Essa já sabia do tempo da escola.
1: Mas responda, então.
2: Careca não tem cabelo nenhum.
1: Ah, muito bem.
2: Dá um abraço a um amigo que conheci, que é o Sr. Rogério Capelo, que já trabalhou no posto de do Funchal naquele tempo, quando ele era pequenininho. Era novo.
0: Quando era pequenininho.
2: Ele tinha careca rosa, agora está careca.
0: Essa parte, exatamente. E falamos de muita coisa, nomeadamente do tal sentido.
2: Do está inclinado.
0: Depois, parece.
2: Está mais para o lado do seu pau. Não era.
1: Ai, esse centímetro. Verdade. Centímetros dá tanto que falar.
2: Centímetro. Nunca teve tão caro um centímetro.
1: Pois, nunca saiu tão caro um centímetro, não é isso?
2: Um centímetro é 3 contas.
0: Infelizmente.
2: 3 contos não, 3 pontos.
1: Mas mais vale passar à frente esse centímetro.
2: Mas o seu pó também é do azul também, olho.
0: Pois é, mas eu gosto.
2: Primeiro é o Moreno.
0: Também sou
2: do Moreno. Tenho do lado do Lisboa com o clube da minha comadre, do Alexandre.
0: Uhum. Assim,
2: ela cai vermelho da cabeça aos pés.
0: Olha,
2: e agora para a minha comadre, um beijinho da nossa anda, estou com aluguel que está na hora. Olha, beijinhos para as senhoras todas, tudo quem diga. Aquela senhora nunca mais viu a dona Alda, abriu, entre outros. Nunca mais ouvi a voz dessa senhora.
0: Oxalá esteja tudo bem. Com...
2: Se ela tiver a voar, o já dá abrir a porta. E também vou mandar para essa senhora, a senhora Mata-Mata.
1: Marta,
2: o Mata-Mata era o treinador da seleção antigamente. Mas esta senhora é Marta.
0: Exatamente.
2: Pronto, mas a gente vai para o posto de do Funchal, não vou tirar mais tempo para ninguém.
0: Muito
2: que não
0: obrigado.
2: Está a dizer que o fora barato da cadeta já está falando, já não consigo ler.
1: É sempre bom ouvir a sua voz. Ligue sempre, pois, que nós gostamos imenso de falar consigo.
2: Cada vez está meia hora. E
0: muito
2: quando anda de moto, ai, meu moto é de ver ter cabelo, que a gente vê tanta moto, ai, diz que é um careca com ela aí.

0: Careca, pois.
1: Muito obrigado, José.
2: Um grande abraço,
0: beijinho,
2: dia feliz,
0: beijinho.
2: Tudo bom. Muito obrigado, muito obrigado. O relógio marca 11 horas 23 minutos. Passamos também pelo nosso WhatsApp. Aqui cumprimentamos, deixa-me cá ver, o Fábio Sebastião. Fábio, obrigado pela foto. Ora, está um dia bonito. Se ontem estava chuva e tudo cinzento, hoje
0: é um céu azul.
2: Parece que começou da melhor forma.
0: Grande foto, Fábio Sebastião. Muito obrigada.
2: Beijinho já à Dona Alexandra, do Fábio Sebastião. Obrigado, Fábio, por estares connosco também aqui a partilha da Marta Marques. Ela que mostrou-nos aqui. Ah, já percebi. Portanto, esta foto foi para tu veres o presépio. O nosso amigo Raul está à pesca. Daqui a pouco ele vai partilhar isso mesmo connosco. Para já, vamos recordar esta bonita canção.

0: nossa conterrânea Bia Caboaz e a canção Contramão na nossa emissão de hoje do Bom Dia de, desta quarta-feira. E antes disso, o Anzol, canção dos Rádio Macau. E a propósito do Anzol, o nosso amigo Raul aqui
1: já
0: nos conversava.
1: É verdade. Exato. De onde é que tirou estas belíssimas fotos?
0: Foram tiradas ontem na Ponta do Sol, onde esteve à pesca, apanhou castanhetas, também é muito bom.
1: Opa, ora, que delícia! Castanhetas é muito bom.
0: E a propósito de contramão, é conveniente não entrarmos em contramão.
1: Não convém entrar em contramão.
0: Nada. É um problema muito grave que, infelizmente, aqui e ali já provocou alguns acidentes, felizmente sem grandes danos, apenas danos materiais na nossa ilha. Mas será que os nossos ouvintes ainda têm presente os sinais de trânsito?
1: Pois, é daquelas coisas tão automáticas que nós às vezes nem pensamos muito sobre isso, mas será que sabem?
0: As formas e as cores, será que ainda toda a gente se recorda que definem também o seu significado?
1: Ora, vamos lá, fazer um pequeno quiz.
0: Os de obrigação são redondos e de cores?
1: Tan-tan-tan-tan. Azul!
0: Exatamente, são redondos e de fundo azul. Os sinais de proibição são redondos e vermelhos. Os de perigo são triangulares e vermelhos em volta. Já os sinais da informação são quadrados ou retangulares com o fundo azul. O stop, que também costumamos brincar, se tens olhos para.
1: Pois.
0: É muito importante, todos sabemos que parar é mesmo parar.
1: É isso, e por isso parar tem não uma é abrandar, não é abrandar, é
0: não é
1: parar.
0: Por mero acaso que ele tem uma forma especial, um formato octogonal, portanto olhe bem atento na estrada e também nos sinais de trânsito. Para já, seguimos à boleia de Omani Garcia e Pitbull com este táxi.

0: Em dia de aniversário, Cliff Richards com Dreamin', grande voz para recordarmos esta canção, um dos muitos êxitos da sua longa carreira, aniversariante bem famoso do mundo da música, que está hoje de parabéns, ele que reside atualmente em Nova Iorque, um bocadinho longe dos holofotes da fama e do mundo da música, vai assim grangeando nesta fase da vida de uma outra forma.
1: Olha, como o próprio Rui Veloso disse, vou dar uma curva.
0: Pois é.
1: Depois do falecimento de dois grandes amigos, O Rui Veloso decidiu fazer uma reflexão sobre a sua própria vida e decidiu fazer uma pausa na música, talvez para aproveitar um pouco mais a vida pessoal.
0: Exatamente. Mas ainda é bastante mais novo que o Cliff Richard. Cliff Richard está a celebrar 86 anos.
1: Claro, nada a ver, mas simplesmente para falar do facto de que a vida é mesmo muito efêmera e quando se põe as coisas em perspectiva, apercebemos-nos de que temos mesmo é de aproveitar ao máximo, porque nunca sabemos quando é que é o dia da manhã.
0: É verdade.
1: Como é que é o dia da manhã?
0: E quando perdemos assim alguém próximo, como foi o caso do Rui Veloso, realmente.
1: Exato, e assim de forma inesperada. De forma completamente inesperada, porque Luís Represas nunca deu sinais de que estava como estava.
0: Pois dá. Vamos ao telefone, bom dia.
1: Olá, bom dia. Hello.
0: Olá.
1: Guten Morgen.
2: Tudo bem,
0: oh, Luís, então.
1: Olá, Luís Fleming, está tudo bem consigo?
2: Está tudo bem, tudo tranquilo.
1: É isso que se quer. Pelo menos bem disposto, parece estar.
2: Bem disposto.
0: Então, Luís, tem problemas de calvície ou nem por isso?
2: Não.
1: Não, tem aí bastante cabelo.
2: Tenho. O Coreca tem cabelos. Quantos cabelos tem o Coreca?
0: Pois não tem.
1: Não tem.
2: Não tem nada.
1: Não tem nenhum a jogar à bisca sequer.
2: Não. E o Coreca? O Coreca não usa pinte.
1: Pois não. Para quê? Só se for para fazer cosquinhas na careca.
2: Só lavar a cabeça com óleo e sabão.
1: Exatamente.
0: Está tudo bem, graças a Deus.
1: Isso é o que importa.
2: Um grande abraço para todos os meus que estão a visitar no Brasil, na África do Sul, e para um abraço para o Ferreira.

0: Ferreira, que é padre da Assembleia de Deus. Um grande amigo que tenho, um grande amigo, Ferreira.
1: E os grandes amigos é para preservá-los.
0: É, um grande amigo que tenho.
2: Ainda bem, ainda bem. Ainda bem. Um grande dia também para si,
0: igualmente,
2: Luís.
0: Muito igualmente. Obrigado.
2: Saúde, muito obrigado.
1: Obrigado e continuo com essa boa disposição.
2: Muito obrigado.
0: Obrigado, igualmente. Obrigado.
2: Pelo nosso WhatsApp, Fátima Reis, também logo cedinho, enviou-nos a sua mensagem. Bom dia, essa dupla animada.
1: Olá,
2: um dia
1: Fátima.
2: Feliz para todos vocês e todos os que escutam. Muito obrigado, Fátima, pela mensagem que aqui fez questão de partilhar connosco. Mais. Deixa-me cá ver, temos também...
1: Temos também mensagens do Reino Unido.
2: Uhum, é verdade.
1: Hello, hello, good morning.
2: A nossa amiga...
1: How you doing, Zita?
2: Bom dia, Paulo e Beatriz. Feliz quarta-feira por aqui. Sol, mas muito frio. Beijinhos para vocês.
1: Ai, aquele solzinho no inverno sabe
2: aí
1: tão bem.
2: E fotos bonitas.
1: Aqui. Essas fotos são muito bonitas.
2: Anda do centro de Londres.
1: Alguém anda a passear.
2: Uhum.
1: Walking around.
2: Temos aqui... Este é o Big Ben, não é?
1: Creio que sim.
2: Parece que sim.
1: Que horas bate no Big Ben?
2: Olha, assim...
1: Consegues ver?
2: Um quarto para, meio, para as 11, parece.
1: Um quarto para as 11, ok.
2: É, parece que é um quarto para as 11. Altura das castanhas, diz ainda a nossa amiga Zita. Dojo, castanhas secas ou mesmo assadas. Festa do Corral está, de facto, a chegar. Linda festa. A freguesia do meu avô, gosto de leias, em passeio. É muito lindo o Corral das Freiras. Nós subscrevemos, é de facto uma zona bastante bonita.
1: Concordamos consigo, Zita. Sem dúvida que é um belo passeio.
2: Daqui a pouco vamos ter o Minuto Curioso. Antes disso, Holly Morse, Dear Darling.

0: Último primário, Matilde Jacob, e recordávamos Dear Darling, êxito que levou para o estrelato Olly Morse. Praticamente 5 minutos do meio-dia, é chegada a altura para o nosso
1: Minuto Curioso.
0: Vamos a isso. E eu como juro, não poderia deixar de ser, tem a ver com
1: os carecas. Careca. Mas olha, eu gosto tanto do nosso Minuto Curioso, porque compensa-me só pela parte em que eu faço não. Ora bem, estão preparados? Aqui vai ele. Sabias que os carecas podem poupar dinheiro, mas gastar mais em protetor solar? Pois, quando um homem começa a ficar careca, há uma despesa que pode diminuir. As idas ao barbeiro para cortar e arranjar o cabelo. Afinal, quando há pouco cabelo para cortar, não é preciso marcar tantas visitas. Mas existe uma explicação científica para um cuidado extra.
0: E qual é?
1: É pois, porque o cabelo ajuda a proteger o couro cabeludo da radiação ultravioleta. E, claramente, sem essa proteção, a pele da cabeça fica cada vez mais exposta ao sol, aumentando o risco de queimaduras solares. Por isso, usar protetor solar e um chapéu é especialmente importante para quem tem pouco ou nenhum cabelo.
0: Aquece mais, sem dúvida.
1: Exato, por isso nada de menosprezar essas carecas.
0: O importante é ser feliz com aquilo que realmente temos, não é?
1: Sim, mas agora imagina um careca a fazer as contas. Poupa no shampoo, poupa no gel, poupa no cabeleireiro e depois chega o verão e compra protetor solar para a cabeça, para a cara, para as orelhas e para a nuca. Moral da história, o cabelo pode sair de cena, mas as despesas não ficam carecas. Portanto, carecas já sabem, protetor solar para cima, nada de simplesmente deixar essa careca à solta.
0: Aí sim, levar a autoestima também é importante. Hoje é o teu dia, ora, e vem de quem? De um careca.
1: De um careca.
0: Pedro Brunhosa.
1: Ora, pois é, o careca mais simbólico do nosso país.
0: Ele que nos leva até o final da nossa emissão.

0: Bom dia, amanhã mais neste mesmo horário. Tchau,
1: exatamente.
0: Até amanhã.
1: Até amanhã, bom dia.
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2: Jesus dirige palavras fortes aos fariseus e aos mestres da lei. Não condena a prática da fé, mas denuncia uma religião que se preocupa muito com as aparências e se esquece do essencial: a justiça, a misericórdia e o amor de Deus. Também nós podemos cair nesta tentação. Podemos cumprir muitas coisas, praticar e participar em celebrações, rezar e falar de Deus. Mas se o nosso coração não se torna mais misericordioso, alguma coisa está a faltar. Jesus recorda-nos que a fé não é um conjunto de regras para cumprir. É uma relação com Deus que transforma a maneira como tratamos os outros. Por isso, hoje vale a pena perguntarmo-nos: a minha fé torna-se humilde quando olho para os outros? Torna-se disponível? Sou misericordioso? Quem se aproxima de mim encontra o rosto de Cristo? Peçamos ao Senhor que nos livre de uma fé apenas exterior e nos dê um coração verdadeiro.

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2: Corte de 50% no IRS de novembro. O governo deixa de fora salários acima de 20 mil euros mensais no caso de trabalhadores por conta de outrem, ou acima de cerca de 18 mil euros no caso dos pensionistas. É o que consta do despacho do Executivo, já publicado, que reduz para metade a retenção do imposto sobre o salário e o subsídio de Natal e da pensão. Quem recebe cerca de 1.500 euros brutos e desconta 168 euros de IRS vai descontar apenas 84 euros em novembro. O Governo exclui os titulares de rendimentos cujo valor mensal excede o limite superior do penúltimo escalão das tabelas de retenção. Atenção na fonte. O Presidente da Assembleia da República pede aos deputados para deixarem de lado as divergências partidárias na posse da Comissão Parlamentar de Inquérito para os Exames Nacionais. José Pedro Aguiar Branco afirma que a educação exige dos deputados um trabalho sério e focado nos alunos e nas escolas.
3: Não basta reconhecer que a educação é fundamental, é preciso também estarmos à altura da responsabilidade que essa importância exige. É um tema que creio que todos sentem, tenho a certeza que sentem, que é demasiado importante para ficar refém de jogos partidários ou de polémicas da circunstância. É isso que os portugueses esperam, é um trabalho sério, rigoroso e construtivo, centrado no que verdadeiramente importa, que são os alunos, as famílias e as escolas.
2: A CPI aos Exames Nacionais vai ser presidida pelo deputado social-democrata Emílio Guerreiro, Rita Matias do Chega, Porfírio Silva do PS, Paula Santos do PCP. Só o PAN e os Juntos pelo Povo não integram a comissão. Mais de 66 milhões de euros é o valor que o Departamento Central de Investigação e Ação Penal acredita que terá escapado ao Estado através de crimes de burla fiscal, que motivam esta manhã 53 buscas policiais em domicílios, instalações bancárias, escritórios de advogados e empresas nas regiões de Lisboa, Setúbal e Porto. Em causa estará um possível esquema de fuga ao pagamento de IMT na aquisição de imóveis. De acordo com a CNN Portugal, as sedes do Banco Angolano de Investimentos em Lisboa e do Banco Carregosa no Porto estarão entre os alvos das diligências. E o juiz desembargador Ivo Rosa considera que os megaprocessos estão repletos de factos irrelevantes e geram ansiedade aos magistrados, ideia deixada no podcast Direito à Justiça, no qual Ivo Rosa questiona a qualidade das acusações produzidas pelo Ministério Público, que diz, em muitos casos, não distinguem entre o relevante e o acessório.
4: Estamos a falar de vários arguidos, de vários factos e de várias situações, é muito difícil, pois torna-se mais difícil ainda, sobretudo às vezes com a forma como as acusações e as peças processuais são apresentadas, porque às vezes vêm cheio de elementos conclusivos, vêm de afirmações, vêm de factos que são irrelevantes. Quer dizer, uma acusação de 5 mil páginas, estar a dissecar o que é facto, o que é conclusivo, o que é direito, o que é inócuo, para extrair isto, e depois o risco de haver contradições.
2: Declarações do juiz Ivo Rosa no podcast Direito à Justiça, moderado por Liliana Monteiro, numa parceria Renascença-Ordem dos Advogados. A Presidente da Comissão Europeia deseja rápida recuperação a Leão 14 na rede social X. Ursula von der Leyen elogia a serenidade e a força do Papa. De acordo com o Vaticano, Leão 14 passou uma noite tranquila no hospital. Está a recuperar da cirurgia para remover um nódulo cancerígeno no pulmão direito. Tudo em permanente atualização. Zé Aziz, no site da Renascença.
5: Obrigada.
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0: Muito boa tarde. Atualizamos agora a informação regional. Vamos conhecer os títulos em destaque com o jornalista Paulo Figueira. Boa tarde.
1: Boa tarde. Três consórcios concorrem à terceira fase do novo hospital, com propostas entre os 354 e 408 milhões de euros. Os produtos estão cada vez mais caros. A inflação disparou para 4,6% em setembro. Um homem de 64 anos está em prisão preventiva por violência doméstica. No handball, Marítimo ganhou pela segunda vez consecutiva na Liga Europeia da Modalidade. O Papa Leão XIV está a recuperar bem da cirurgia a que foi submetido ontem. Parte do pulmão direito foi extraída após confirmar-se que o nódulo era cancerígeno. A cirurgia demorou hora e meia, segundo informou o Vaticano. Através dos exames, os médicos suspeitavam de que se tratava de um cancro pulmonar. O sumo pontífice permanece hospitalizado e agora segue-se o período de convalescença. A agenda do Papa, de 71 anos, prevista para os próximos dias, foi cancelada. Concurso para a terceira fase do novo hospital. Concorreram três consórcios à última etapa da empreitada. A Secretaria dos Equipamentos e Infraestruturas indica que o preço base era de 415 milhões de euros, mas os agrupamentos de empresas apresentaram orçamentos entre os 354 milhões e os 408 milhões e meio. O júri do concurso público internacional

0: recebeu propostas do consórcio liderado pela Mottingil Engenharias e Construção, Tecnovia Madeira e Afavias, e o terceiro, composto, entre outras, pela Etermar, Casais e Teixeira Duarte. Cabe agora ao júri analisar as propostas e depois recomendar ao Governo a qual o consórcio a adjudicar. A última fase inclui as infraestruturas gerais, acampamentos e instalações técnicas. Recordo que o prazo para a apresentação de candidaturas terminou ontem. A conclusão do novo hospital está prevista para o final de 2030. A questão que se coloca agora é o financiamento. Esta manhã, na Assembleia, Paulo Cafofo, deputado do PS, levantou dúvidas quanto às garantias do Estado português.
1: Nós olhamos para esse artigo 2026, estava lá a garantia da atualização dessa verba com outros factores económicos ou a inflação. Ora, nós olhamos para o orçamento de 2027 e não está nada disto, desapareceu. Nós olhamos para o artigo 7º, o número 43, e desapareceu completamente a atualização dos valores. Ora, sabendo nós, teve um aumento de 150 milhões, ou seja, estamos a falar de 14 a 15 milhões, que garantias é que existe por parte do Governo da República, que não está no orçamento de Estado, para que o Governo da República cumpra o compromisso do Governo
2: de
1: financiar o Hospital Novo da Madeira.
0: O JPP e o deputado independente Miguel Castro também manifestaram preocupações. Jaime Filipe Ramos, o líder da bancada do PSD, clarificou: as verbas para acabar o novo hospital estão asseguradas.
3: Se houver necessidade do Orçamento de Estado contemplar as verbas no hospital, é óbvio que está lá e não só, é uma responsabilidade que o Governo Regional também tem juntamente com o Governo da República e vai cumprir. Não se preocupem com essa matéria. Há uma coisa que nós determinamos.
2: Obrigada, Sr. Deputado.
3: Este Orçamento de Estado é positivo e é bem melhor se fosse o Partido Socialista a governar.
0: Já antes, o deputado do PSD, Bruno Macedo, tinha afirmado que a proposta do Orçamento do Estado para 2027 era benéfica para a região, contemplando no total 408 milhões de euros a transferir para os cofres do Governo Regional. Os produtos ficaram ainda mais caros. Em setembro, a inflação homóloga na região subiu para 4,6%, acima da média de 3,8 pontos percentuais dos últimos 12 meses. Os preços da energia são os responsáveis pelo efeito cascata, uma vez que dispararam 17%. Segundo a Direção Regional de Estatística, as maiores subidas foram nas classes dos restaurantes e serviços de alojamento, encareceram cerca de 8%. Os transportes vieram logo a seguir com mais 7% em relação a setembro de 2025. Está em prisão preventiva um homem de 64 anos, suspeito do crime de violência doméstica. Os factos ocorreram em Machico. O indivíduo foi detido pela polícia no último domingo em flagrante delito após agredir a mulher. Populares que testemunharam as agressões alertaram as autoridades e até ajudaram a localizá-lo depois deste ter fugido do local. A informação foi indicada pelo Comando Regional da Polícia de Segurança Pública. O combate às pragas através dos produtos químicos tende a ser cada vez mais difícil devido à legislação. Em termos de futuro, a resposta tem de passar essencialmente por não criar as condições para as espécies se instalarem em ambientes domésticos, por exemplo. Os alertas são do especialista Manuel Pereira, responsável técnico numa empresa de desinfestações. A prevenção passa ainda por maior controlo nas mercadorias importadas.
4: Tem de haver maior prevenção e maior atenção a tudo o que nós fazemos. Ou seja, desde a aquisição dos bens alimentares quando vamos ao supermercado, e que fazemos, temos de tomar atenção às caixas que trazemos, muitas vezes também têm focos de proliferação. E é estas características de padrões que vamos ter de alternar. E muitas vezes nós, até como empresas, na área do controle de pragas, temos a função de sensibilizar e dizer exatamente quais são os padrões também de comportamentais das pessoas para perceberem porque que houve aquela entrada e o que é que temos de fazer para minimizar e trazer mais uma componente preventiva e não corretiva simplesmente da aplicação de substâncias químicas. Ou seja, os nossos padrões, até pela legislação europeia e não só, e mundial, vão se ter a alterar e adaptar a estas circunstâncias.
0: A legislação está a limitar cada vez mais o uso de pesticidas. O diretor técnico da empresa Extermínio dá o exemplo das formigas que se tornaram presença frequente em muitas habitações madeirenses. A principal preocupação passa por lhes dificultar a vida.
4: O que é que se verifica? Elas têm tendência a vir para o interior da instalação ou de uma edificação qualquer.

0: Porque a temperatura vai ser mais estável, é mais baixa, significa que ela ali consegue proliferar, mas também porque existe novamente as condições que referi anteriormente. Existe sempre alimento, água disponível para exatamente garantir a sua reprodução.
1: As baratas são também outra fonte de preocupação.
0: Poderemos diferenciar em duas, que é uma barata mais associada à área alimentar, que é uma barata pequena, denominada Wattella germanica, e depois temos uma espécie que é a chamada barata de saneamento, que as pessoas ficam muito assim mais alarmadas, que é a que se encontra mais a nível exterior, que é a chamada periplaneta americana. Nós temos estas duas espécies, como a seguir podemos encontrar as várias espécies de rebedouros, que encontramos, se calhar, mais agora quase no final do nosso verão, e encontramos porquê? Porque há diferenças de temperatura no final, e estas espécies de roedores precisam de procurar alimento e abrigo para se proteger e garantir também a sua época reprodutiva.
1: No que toca às baratas, uma das formas de prevenir passa pela limpeza dos esgotos. Algumas pragas representam assim um risco em termos de saúde pública pelas doenças que podem transmitir. Os mosquitos Aedes aegypti, que podem propagar a dengue, são disso exemplo. No ano passado, as baixas médicas custaram 39 milhões de euros. O número de beneficiários aumentou 9%. As cerca de 22 mil pessoas que tiveram subsídio de doença ficaram mais de 2 meses sem trabalhar em termos médios. De acordo com a Direção Regional de Estatística, o cenário foi inverso quanto ao desemprego. Houve uma diminuição de 7%. 6 mil pessoas usufruíram do subsídio ao longo de quase meio ano. Também em termos médios, no que se refere ao rendimento social de inserção, mais conhecido como rendimento mínimo, foi pago a 3 mil pessoas, num valor a rondar os 5 milhões de euros. O Presidente do Governo.

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1: Tendo estudado no Colégio de Apresentação de Maria dos 13 aos 14 anos, local onde a minha mãe também estudou, alguns dos anos, inclusive como interna, sendo Nossa Senhora a madrinha de batismo da minha mãe, naturalmente que a presença de Nossa Senhora na minha vida foi uma constante. Não obstante, e há que reconhecer, nem sempre vivida com a mesma intensidade. Em 2017, mais precisamente a 12 de maio de 2017, tive a oportunidade de estar presente nas comemorações do centenário da aparição em Fátima com a presença do Santo Padre, o Papa Francisco. Foi esse um momento marcante, foi esse um momento de um profundo silêncio, de uma profunda devoção e de uma oração em conjunto com milhares e milhares de pessoas que com a sua fé faziam as suas orações e rezavam pelos seus e também, inclusive, pelo mundo melhor. Fruto de todas essas experiências que tive em Fátima, fizeram com que, fruto dessas experiências de quase 9 anos em Fátima, e porque era uma intenção também minha, um desejo meu, o ano passado, em outubro, comprometi-me em fazer para 2026 a peregrinação a Fátima, vir a pé até Fátima. Foram muitos os quilómetros, foram muitos, muitos os passos, alguns de noite, outros de dia, uns com frio, outros com calor, mas sempre com muito pensamento, muita oração e muita esperança. Na chegada à Fátima foi efetivamente um momento de glória, de muita emoção para todo o grupo que me acompanhou. E por isso achei que não havia nada melhor do que vos deixar desta semana a minha opinião, que era uma opinião sobre esta deslocação. E lançar também o desafio para que todas as pessoas que o possam, que o façam, que façam esta deslocação até Fátima, e que aproveitem todo este momento para oração, mas também para convívio e confraternização com os seus pares e para pedir, porque não, porque tem de ser, pelo mundo melhor. Esta é a minha opinião. Será que conta?
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0: tarde, Paulo.
1: Que notícias trazem destaque a esta hora?
0: Lufthansa paga 1.201 milhões e vence privatização da TAP. Presidente da República espera boa recuperação do Papa Leão XIV.
1: Quanto a temperaturas a esta hora, Porto e Ponta Delgada com 23 graus, Faro 27, Lisboa 28, Montemor Novo com 32. Notícias na Renascença, edição de Vítor Mesquita.
0: O grupo alemão Lufthansa vence o processo de privatização da TAP, com o Estado a encaixar 1.200 milhões de euros. O governo decidiu vender quase metade do capital da companhia aérea, 44,9% ao grupo alemão, que, de acordo com o primeiro-ministro, apresentou uma proposta 16% superior à do concorrente, o grupo Air France KLM. Luís Montenegro fez o anúncio.
2: A decisão do governo recai sobre o grupo Lufthansa, cuja proposta financeira é 16% superior à proposta concorrente e com menor grau de incerteza. Esta é a melhor escolha para o futuro da empresa e a que melhor protege o interesse nacional.
0: É a venda de uma participação minoritária, mas a Lufthansa está disponível para adquirir 100% do capital da TAP com a entrada do Estado no grupo alemão, como explica o Ministro das Infraestruturas, Miguel Pinto Luz.
3: Os concorrentes tiveram a oportunidade e apresentaram a vontade de ir mais além. Apresentaram um caminho para chegar aos 100%. E nesse caso, a Lufthansa apresenta-nos uma solução que equivale uma parte em ações num share swap que equivale a 5% do capital da Lufthansa, sermos o segundo maior acionista do quarto maior grupo aeronáutico do mundo.
0: O ministro Miguel Pinto Luz, a Lufthansa, propõe-se aumentar a frota da TAP dos atuais 101 aviões para 117 em 2035 e para 130 após esse ano, com a abertura do novo aeroporto de Lisboa. O grupo alemão compromete-se ainda a investir na criação de uma escola de aviação militar e civil na base de Tancos. É um tema que está também desenvolvido em rr.pt. O Presidente da República deseja uma boa recuperação ao Papa, que lhe permita condições para visitar Portugal no próximo ano, no final de uma cerimónia militar em Santa Margarida. António José Seguro admitiu algum receio inicial sobre a existência de algum entrave na recuperação da saúde de Leão XIV.
4: Preocupado que pudesse existir algum entrave na recuperação da saúde do Papa. E, portanto, desejo-lhe que ele tenha uma boa recuperação, sólida, e que tenha condições para visitar o nosso país no próximo ano. É isso o desejo que eu lhe desejo.
0: O Presidente da República, nesta tarde em Santa Margarida, de acordo com o Vaticano, Leão XIV passou uma noite tranquila no hospital, está a recuperar da cirurgia. O Papa foi submetido a uma operação para remover um nódulo cancerígeno no pulmão direito. O Banco Carregosa confirma as buscas da Polícia Judiciária às instalações do Porto, garante que vai colaborar com as autoridades em causa uma investigação a um alegado esquema de fraude fiscal na compra de imóveis que terá causado prejuízos superiores a 66 milhões de euros ao Estado. A operação envolveu 53 buscas em bancos, empresas e habitações nas regiões de Lisboa, Porto e Setúbal. Tudo em permanente atualização, Paulo, no site da Renascença.
1: Muito bem, até já, Vítor Mesquita. Quanta música.

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1: Ora, muito boa tarde, sejam bem-vindos a este espaço aqui à música. De segunda à sexta-feira, das 14 às 16, com o Tony Santos.
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1: E vou dizer já, cumprimentar o nosso amigo ouvinte.

Rita, que já se encontra na nossa salinha de convívio, o Ferdinando Ferreira. Olá, Ferdinando, bem-vindo. E o Ferdinando pede-me aqui uma música para a Maria Ferreira e também para a Leonor Rodrigues. E também uma pessoa muito, muito, muito especial. Quem será? Eu também não sei. É também do campanário. Bom, ele pede-me aqui a Rafaela Carrá. E então eu sugeri o tema No Pensar em Ti. E é o tema que vai desde já para essas pessoas, a Maria Ferreira, Leonor Rodrigues, e essa pessoa muito especial, e é da parte do nosso amigo Ferdinando Pereira.

Rafaela Carrá, aqui com o tema No Pensar em Ti. A Rafaela Carrá interpretou o tema para várias pessoas, foi uma sugestão do nosso amigo. Ele pediu outra canção da Rafaela Carrá, mas eu não tinha aqui essa outra canção. Eu sugeri esta, e estou a falar do Fernando Ferreira. Mas também tenho aqui a irmã, penso eu, do Fernando Ferreira, é a Maria Ferreira Abreu. Ela pede uma música para o Fernando Ferreira e também para a Leonor Ferreira do Campanário. Até

aqui está tudo bem, Maria Ferreira Abreu, mas há uma coisa que eu não faço, nem vou fazer. É andar à procura de quem canta ou de quem é o artista. Porque se assim for, o tempo que eu perco a procurar... Digo-lhe uma coisa, chega-se ao fim do programa, já reparou, já pensou quantas músicas eu toco aqui por dia? Se fosse cada uma dissesse como a Maria diz, a canção é não sei quem canta. Bom, Maria, se quando quiser uma canção, se trouxer o tema ou o artista completo, talvez eu possa... procurar, mas assim não dá. Sabe o que eu fiz? Olha, escolhi uma ao meu gosto de você para o seu irmão e para então a sua amiga ou irmã Leonor Rodrigues. Eu escolhi a canção da Ana, quando a rádio toca esta canção. Bora lá ouvir então.

foi o tema e os quando a rádio toca esta canção, o tema que foi diretamente para o Ferdinando Ferreira e também para a Leonor Rodrigues, que são irmãos e que lá está, é da outra vossa irmã, Maria Ferreira Abreu. E nós agora vamos também dar as boas-vindas ao Dinarte. Olá, Dinarte, bem-vindo. E, claro está, ficam os votos de uma ótima e belíssima tarde de quarta-feira. E já agora é com o Freddie Mercury.

São 14 horas, 23 minutos. Altura em que vou cumprimentar o Carlos Sardinha. Olá, Carlos, bem-vindo. E claro está, hoje veio cedo. É porque está de férias. Está a gozar algumas férias bem merecidas. Então,

Então, para o Carlos Sardinha, fica aqui os votos de uma boa quarta-feira, na nossa companhia, claro, e a canção do Marco Paulo, Canção Proibida.

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E agora sim, vou cumprimentar o nosso amigo que se encontra em Londres. Já sabem de quem eu estou a falar. Estou a falar do Roberto Henriques. O Roberto Henriques encontra-se em Londres e sempre que pode entra em sintonia conosco. E como eu sei que ele gosta de fados, eu convidei para dar-lhe as boas-vindas esta tarde a Susana Andrade e o Epá do Fado.

14:38. O Chicago. If you leave me now.

ao Chicago. A voz é de Pita Cetera. E a canção tem por título If You Leave Me Now. Ora bem, a Lucília Menezes em Braga pede-me aqui uma música para a Maria, que se encontra em Venezuela. Ou eu vou tocar a música, não sei se ela está a ouvir, porque no dia de ontem ela disse que estava com cortes, e cada vez mais cortes, e cada vez mais cortes, e que não estava, ia desligar a rádio, que não podia aturar mais. Tudo bem, está no seu direito. Mas uma coisa certa, os cortes não eram nossos. Todo o nosso auditório estava a ouvir e estava a ouvir bem. Eu fui fazer um check-up com o departamento técnico do posto emissor do Funchal e estávamos a ser ouvidos em qualquer parte do mundo. Portanto, não é daqui, talvez daí, penso eu, da NET na Venezuela. Mas, em contrapartida, temos outras pessoas em Venezuela que estavam a ouvir. Também não tinham cortes. Será que será do aparelho? Ou da má sintonização? Ou talvez, não sei, o tempo? Eu não sei. Mas, em todo o caso, isto é só para dizer à nossa amiga de Braga, a Lucília Menezes, eu vou tocar a música, não sei se ela está ligada ou não. Se estiver, a canção que a Lucília sugeriu foi esta do Kenny Rogers.

Dia Mundial das Missões, domingo, dia 18 de outubro de 2026, e em Cristo unidos na missão. A missa, a Eucaristia, às 11 horas, naturalmente, esta Eucaristia, domingo, será transmitida no canal 1 e no canal 2 do posto emissor de Funchal às 11 horas. Portanto, às 11 horas da manhã, domingo, 18 de outubro, terá a Eucaristia a ser transmitida no canal 1 e no canal 2 do posto emissor de Funchal. Depois, às 14 horas, é uma tarde recreativa. Tudo isto também no Colégio Infante Dom Henrique, no Funchal. Portanto, Dia Mundial das Missões, 18 de outubro de 2026, Eucaristia, às 11 horas, transmissão exclusiva nos canais 1 e 2 do posto emissor de Funchal, e às 14 horas, ou a partir das 14 horas, tarde recreativa no Colégio Infante Dom Henrique, no Funchal. E já a seguir, eu, Roberto Carlos.

0: Nossa Senhora. Esta chama-se Whitney Houston.
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0: E a canção tem por título I Always, I Will Always Love.

Whitney Houston, I Will Always Love You. Às 15 horas vamos ter as notícias em cadeia com a Rádio Renascença, a emissora católica portuguesa.

0: notícias na Renascença. Vítor Mesquita, boa tarde.
1: Boa tarde, Paulo.
0: Títulos em destaque.
1: Papa Leão XIV a recuperar bem da operação ao pulmão. Caso de sarampo confirmado no Hospital de Cascais.
0: É uma tarde de quarta-feira com 23 graus no Porto, 26 em Barcelos e no Funchal, 27 em Faro, Lisboa com 29, Santarém 31. Vamos às notícias na Renascença. A hora certa com o Vítor Mesquita.
1: Pós-operatório a decorrer com normalidade, o Papa está a recuperar bem da cirurgia para remoção de um nódulo cancerígeno no pulmão direito. De acordo com um comunicado divulgado na última hora pela sala de imprensa da Santa Sé, esta manhã, Leão XIV realizou exames ao sangue, uma radiografia ao tórax, já agendados para o pós-operatório. Os resultados confirmam uma recuperação normal, com valores dentro dos limites normais para o tipo de cirurgia realizada. De acordo com os médicos responsáveis pela intervenção, o Papa realizou fisioterapia respiratória, começou a caminhar pelo quarto, retomou a alimentação com pequeno almoço e almoço. Já esta tarde, o Presidente da República desejou uma boa recuperação ao Papa, que lhe permita condições para visitar Portugal no próximo ano. No final de uma cerimónia militar em Santa Margarida, António José Segura admitiu algum receio inicial sobre a existência de um possível entrave na recuperação da saúde de Leão XIV.
2: Preocupado que pudesse existir algum entrave na recuperação da saúde do Papa. E, portanto, desejo-lhe que ele tenha uma boa recuperação, digamos, sólida, e que tenha condições para visitar o nosso país no próximo ano. É isso o desejo que eu lhe desejo.
1: Os votos do Presidente da República. Dou-lhe agora conta de um caso de sarampo no Hospital de Cascais, um doente que deu entrada nas urgências no último domingo. A informação é confirmada à Renascença por fonte da unidade hospitalar. Foi dado conhecimento às entidades de saúde competentes. A mesma fonte indica que decorre nesta altura a notificação de contactos. O hospital não adianta nesta altura mais informações. Desconhece-se o caso diz respeito a uma criança ou um adulto, se o utente estava vacinado contra o sarampo. A mesma fonte não esclarece qual o estado de saúde do paciente. Na última quinta-feira, recorda, a Renascença avançou um outro caso de sarampo no Hospital de Santa Maria, em Lisboa. O Governo decide vender à Lufthansa quase metade do capital da TAP e admite alienar os 100%. O grupo alemão Lufthansa venceu o processo de privatização, vai ficar com 44,9% do capital da transportadora por 1.201 milhões de euros. A proposta apresentada é 16% superior à do concorrente, o grupo Air France KLM. Lufthansa, que está disponível para adquirir a totalidade da TAP numa segunda fase, com a entrada do Estado no capital do grupo alemão, uma proposta que não é rejeitada pelo governo, diz Luís Montenegro, até porque iria garantir a recuperação do dinheiro aplicado na companhia aérea.
3: O governo encara a possibilidade de, numa segunda fase até 2028, como propõem de resto os candidatos, trocar o capital remanescente por uma participação social na holding do respectivo grupo. A oferta da Lufthansa para uma segunda fase inclui uma verba de mais 488 milhões de euros e uma permuta de ações.
1: O Primeiro-Ministro Luís Montenegro, numa primeira reação, o PS alerta para a necessidade da companhia aérea continuar a assegurar o serviço público. O partido avisa que o futuro da TAP não está só nas mãos do governo. Tudo para conferir, Paulo, no site da Renascença.
0: Então quer dizer que por hoje...
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São 15 horas 14 minutos. A altura em que eu vou cumprimentar o Jaminho Fernandes. Bem-vindo. E para dar-lhe as boas-vindas, tenho aqui um medley, um pot-pourri, como queres chamar, de Julio Iglesias.

Caprice à venir, Hervé Villarda. Olha, olha, olha, olha quem vem aí. Juan Pardo.

Não me hables, não me hables, Juan Pardo. Ele aqui a dar lugar a Roberta Miranda. Vá com Deus, é o título.

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1: 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O nosso telefone não para, é o 291-20-8954. 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Temos mais uma chamada. Olá, boa tarde. Olá,
2: boa tarde.
1: Viva. Boa tarde. E a quem pertence esta voz?
2: Boa tarde, tio Paulo. Como é que está?
1: Estou muito bem, obrigado. E como se chama? A
2: Cristina,
1: nossa amiga Cristina. Cristina Rebelo, bem-vinda. Cristina, comecemos então pelo artigo de menor valor, 69 cêntimos.
2: Da polpa de tomate.
1: Polpa de tomate da Combal, da horta de 200 gramas. Depois a 79.
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2: Ah, aquelas coisinhas que gosto, mas não posso.
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2: O chocolate.
1: O chocolate Kit Kat, pois é. 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
2: Proibido.
1: Será que vai estar a 80?

0: 89, daqui a pouco logo saberemos. E agora para os 99 cêntimos que aqui estão, para dois artigos. 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
1: Ora, nem mais.
0: É uma maravilha. Cristina, muito obrigado. Um bom fim de tarde. Tudo bom? Muito obrigado. O relógio não para. Estamos a 19 minutos das 18 horas. Portanto, não deixe de ligar o 291-2089-54 para também tentar a sua sorte. Pois é, nesta quarta-feira, já sabe, estamos sempre com muita vontade de premiar aqueles que estão na nossa companhia e, evidentemente, tem que necessariamente acertar em pelo menos 3 destas 5 promoções do desafio que trouxemos para esta 41ª Hora Louca do Grupo Som Rock. 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
0: Sinal de linha ocupada. Boa tarde. Olá, muito boa tarde.
3: Boa tarde.
0: Olá, como se chama?
3: Andreina Cairos.
0: Andreina Cairos. Olá, Andreina, tudo bem?
3: Está tudo bem.
0: Ótimo. Também estamos bem. Andreina, Vamos lá acertar. 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
0: 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Daqui a pouco logo saberemos. Andreina, obrigado pela chamada. O resto obrigada, é feliz também para si. Tudo bom.
3: Obrigada.
0: Muito obrigado. Já cá está o próximo ouvinte. Boa tarde.
4: Boa tarde.
0: Olá. E a nossa amiga...
4: Grácia Gomes
0: Grácia.
4: De Freitas.
0: Sim, senhora. Como está? Tudo bem?
4: Tudo bem. Consigo.
0: Estamos bem. Grácia... vai repetir. Grácia, portanto...
4: Gomes de Freitas.
0: Ora, Grácia, vamos começar pelo artigo de menor valor, 69 cêntimos. 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
4: Passa para a polpa de tomate.
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0: 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Grácia, tudo anotado. Muito obrigado também pela chamada.
3: Boa tarde. Obrigada, tudo bom.
0: Muito
3: beijinho.
0: Obrigado. Igualmente, obrigado. Estamos a quase 11 minutos das 18 horas. Ainda não ouvi a sua voz por cá. Então, o que é que está à espera? 291-20-89-54. Olha que já não falta muito para fecharmos liga deste passatempo de hoje, desta 41ª Hora Louca do Grupo São Roque. 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Estamos com 7 minutos no esperante das 18, não temos tempo para muito mais. Vamos à última chamada. Boa tarde.
5: Boa tarde.
0: Olá, como se chama?
5: Duarte Gomes.
0: Duarte Gomes. Duarte, há muito que estava ligando.
5: Já.
0: Já um bocadinho. Muito bem, ainda bem que o Duarte aguardou. Vai assim fechar o nosso desafio de hoje, com certeza com os palpites certeiros. Vamos a isso, Duarte. Começamos com os 69 cêntimos.
5: Vou para a polpa de tomate.
0: Polpa de tomate da Combal da Horta de 200 gramas. A seguir, já 79.
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0: Chívia perfumada da Covirã. E que artigo vai estar a 89 cêntimos, Duarte?
5: O chocolate
0: Kit Kat. Chocolate Kit Kat e a 99.
5: Leite Mimosa.
0: Aposta no leite Mimosa sem lactose. E a fechar, 1,35 aqui para o macarrão da Insular, embalagem de 1 kg. Tudo anotado, Duarte. Obrigado também pela sua chamada. Uma ótima tarde para si. Tudo bom.
5: Obrigado, respondido.
0: Muito obrigado. E agora, atenção, porque vamos olhar para os artigos da hora mais louca de hoje. 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

0: Ao som de Juan Daniel, vamos praticamente para o final desta 41ª Hora Louca do Grupo São Roque nesta tarde de outono, onde tivemos a oportunidade de conhecer as muitas promoções desta semana. Vamos novamente ao telefone. Olá, bom dia. Ou boa tarde. Olá.
1: Boa tarde.
0: Sim, estou a falar com...
1: Ezequiel Mendonça.
0: O Ezequiel, ora, novamente aqui entre nós, Ezequiel, desta feita para dar sorte a pelo menos 3 dos nossos ouvintes. 10 ouvintes ligaram, 10 passam ao sorteio. Todos estiveram bem neste desafio, o seu, a seu dono. Ezequiel, vamos começar pelo cabaz de 10 euros.
1: 5.
0: Número 5 para a Mónica Neves, vai o cabaz de 10 euros. Mais um número.
1: 7.
0: Número 7 para a Rubina Maria dos Santos, o segundo cabaz de 15 euros.
1: E a 4.
0: E o número 4 para Miriam Pontes vai o cabaz de 25 euros. Muito obrigado, Ezequiel, pela simpática ajuda. Um grande abraço, um resto e feliz também para si. Muito obrigado. E assim, da melhor forma, fechamos esta Hora Louca de hoje. Parabéns aos ouvintes premiados que já a partir de amanhã vão ter a oportunidade de usufruir destes cabazes que aqui venceram. 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Naturalmente que para a semana vamos trazer mais e queremos contar consigo, precisamente aqui na sintonia dos canais 1 e 2 do Posto Emissor de Funchal. Vamos ter mais promoções e, obviamente, mais cabazes para oferecer. Até lá, aquele abraço e boas compras no Grupo São Roque.

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1: Tendo estudado no Colégio de Apresentação de Maria dos 13 aos 14 anos, local onde a minha mãe também estudou, alguns dos anos, inclusive como interna, sendo Nossa Senhora a madrinha de batismo da minha mãe, naturalmente que a presença de Nossa Senhora na minha vida foi uma constante. Não obstante, e há que reconhecer, nem sempre vivida da mesma, com a mesma intensidade. Em 2017, mais precisamente a 12 de maio de 2017, tive a oportunidade de estar presente nas comemorações do centenário da aparição em Fátima com a presença do Santo Padre, o Papa Francisco. Foi esse um momento marcante, foi esse um momento de um profundo silêncio, de uma profunda devoção e de uma oração em conjunto com milhares e milhares de pessoas que com a sua fé faziam as suas orações e rezavam pelos seus e também, inclusive, pelo mundo melhor. Fruto de todas essas experiências que tive em Fátima, fizeram com que, fruto dessas experiências de quase 9 anos em Fátima, e porque era uma intenção também minha, um desejo meu, o ano passado, em outubro, comprometi-me em fazer para 2026 a peregrinação a Fátima, vir a pé até Fátima. Foram muitos os quilómetros, foram muitos, muitos os passos, alguns de noite, outros de dia, uns com frio, outros com calor, mas sempre com muito pensamento, muita oração e muita esperança. Na chegada à Fátima foi efetivamente um momento de glória, de muita emoção para todo o grupo que me acompanhou. E por isso achei que não havia nada melhor do que vos deixar desta semana a minha opinião, que era uma opinião sobre esta deslocação. E lançar também o desafio para que todas as pessoas que o possam, que o façam, que façam esta deslocação até Fátima, e que aproveitem todo este momento para oração, mas também para convívio e confraternização com os seus pais e para pedir, porque não, porque tem de ser, pelo mundo melhor. Esta é a minha opinião. Será que conta?
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0: 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Três consórcios propõem acabar o novo hospital por valores entre os 354 e os 408 milhões de euros. Produtos cada vez mais caros, a inflação disparou para 4,6% em setembro face a 2025. Legislação limita o uso de químicos, lidar com pragas de formigas e baratas passará mais pela prevenção, adverte especialista. O grupo alemão Lufthansa foi o escolhido pelo governo português para comprar a TAP. O encaixe financeiro, numa primeira fase, será de 1.200 milhões de euros por 49% da companhia. O primeiro-ministro Luís Montenegro considera a opção mais vantajosa para o país. No entender do chefe do governo, ficam salvaguardados os vários interesses em jogo, como o serviço público nas ligações à Madeira e aos Açores, entre outros.
1: Desde logo, o reforço do hub e a sede da empresa em Lisboa, a preservação da marca e da identidade portuguesa da companhia, a conectividade territorial com as regiões autónomas, a manutenção das rotas da diáspora e dos mercados lusófonos e o reforço das ligações estratégicas, o respeito pelos trabalhadores e pela estabilidade laboral, e a sustentabilidade e viabilidade financeira da empresa a médio e a longo prazo. Uma sustentabilidade que permita o fim da dependência do dinheiro dos contribuintes portugueses e possibilite à TAP crescer e viabilizar-se à escala europeia e mundial, integrada num grande grupo de aviação global.
0: O governo considera que o grupo alemão Lufthansa dá mais garantias a Portugal e também ao futuro da TAP. Recorde-se que os franceses da Air France, KLM, também concorreram à compra de quase 50% do capital da transportadora aérea portuguesa, mas a escolha recaiu sobre os alemães da Lufthansa. Concurso para a terceira fase do novo hospital. Concorreram três consórcios à última etapa da empreitada. A Secretaria dos Equipamentos e Infraestruturas adianta que os agrupamentos de empresas apresentaram orçamentos entre os 354 milhões de euros e os 408 milhões para concluir a obra. O preço base era de 415 milhões de euros. O júri do concurso público internacional recebeu propostas do consórcio liderado pela Mota-Engil Engenharia de Construção, Tecnovia Madeira e Alfavias, e o terceiro, composto, entre outras, pela Etermar, Casais e Teixeira Duarte. Cabe agora ao júri, informa a Secretaria dos Equipamentos e Infraestruturas, analisar as propostas e depois recomendar ao Governo sobre qual o consórcio a que esta terceira fase deve ser adjudicada. Esta etapa inclui infraestruturas gerais, acabamentos e instalações técnicas. A conclusão do hospital está prevista para o final de 2030. A questão que se coloca agora é o financiamento. Na Assembleia Regional, Paulo Cafofo, do PS, levantou dúvidas quanto às garantias do Estado perante a atualização do valor da terceira fase, que era de 415 milhões de euros.
2: Nós olhamos para esse artigo 2026, estava lá a garantia da atualização dessa verba com outros factores económicos ou a inflação. Ora, nós olhamos para o orçamento de 2027 e não está nada disto, desapareceu. Nós olhamos para o artigo 7º, o número 43, e desapareceu completamente a atualização dos valores. Ora, sabendo nós, teve um aumento de 150 milhões, ou seja, estamos a falar de 14 a 15 milhões, que garantias é que existe por parte do Governo da República, que não está no orçamento de Estado, para que o Governo da República cumpra o compromisso do Governo
3: Obrigada.
2: De financiar o hospital novo da Madeira?
0: As dúvidas do Partido Socialista, que contaram também com o apoio do JPP e do deputado independente Miguel Castro. Jaime Felipe Ramos, o líder da bancada social-democrata, clarificou o assunto. Está garantida a compartilhação do Governo Central e o financiamento.
4: Se houver necessidade do Orçamento de Estado contemplar as verbas no hospital, é óbvio que está lá e não só. É uma responsabilidade que o Governo Regional também tem juntamente com o Governo da República e vai cumprir. Não se preocupem com essa matéria. Há uma coisa que nós determinamos.
3: Obrigada, Sr. Deputado.
4: Este Orçamento de Estado é positivo e é bem melhor se fosse o Partido Socialista a governar.
0: Já antes, o deputado PSD Bruno Macedo tinha afirmado que a proposta de Orçamento de Estado para 2027 era benéfica para a região, contemplando 408 milhões de euros, mais 123 milhões em média por ano, relativamente aos governos do Partido Socialista. Os produtos ficaram ainda mais caros em setembro. A inflação homóloga na região subiu para 4,6%, acima da média de 3,8 pontos percentuais dos últimos 12 meses. Os preços da energia são os responsáveis pelo efeito cascata, uma vez que dispararam 17%. Segundo a Direção de Estatística, as maiores subidas foram nas classes dos restaurantes e serviços de alojamento. Encareceram cerca de 8%. Os transportes vieram logo a seguir, com mais 7% em relação a setembro de 2025. Está em prisão preventiva um homem de 64 anos, suspeito do crime de violência doméstica em Machico. O indivíduo foi detido pela PSP em flagrante delito após agredir a mulher. Populares que testemunharam as agressões alertaram as autoridades e ajudaram mesmo a localizá-lo depois deste ter fugido do local. A informação foi prestada pelo Comando Regional da Polícia de Segurança Pública. O combate às pragas através dos produtos químicos tende a ser cada vez mais difícil, isto devido à legislação existente. Em termos de futuro, a resposta tem de passar essencialmente por não criar as condições para as espécies infestantes se instalarem em ambientes domésticos, por exemplo. Os alertas são do especialista Manuel Pereira, responsável técnico numa empresa de desinfestações. A prevenção implica ainda cuidado com as embalagens que levamos para casa.
5: Tem de haver maior prevenção e maior atenção a tudo o que nós fazemos. Ou seja, desde a aquisição dos bens alimentares quando vamos ao supermercado e que fazemos, temos de tomar atenção às caixas que trazemos, muitas vezes também têm focos de proliferação. E é estas características de padrões que vamos ter de alternar. E muitas vezes nós, até como empresas, na área do controle de pragas, temos a função de sensibilizar e dizer exatamente quais são os padrões também de comportamentais das pessoas para perceberem porque é que houve aquela entrada e o que é que temos de fazer para minimizar e trazer mais uma componente preventiva e não corretiva simplesmente da aplicação de substâncias químicas. Ou seja, os nossos padrões, até pela legislação europeia e não só, e mundial, vão de ser alterar e adaptar a estas circunstâncias.
0: A legislação está a limitar cada vez mais o uso de produtos químicos para controlar as pragas. O diretor técnico da empresa Extermínio dá o exemplo das formigas que se tornaram presença frequente em muitas habitações madeirenses.
5: O que é que se verifica? Elas têm tendência a vir para o interior da instalação ou de uma edificação qualquer. Porquê? Porque a temperatura vai ser mais estável, é mais baixa, significa que ela ali consegue proliferar, mas também porque existem novamente as condições que referi anteriormente. Existe sempre alimento, água disponível para exatamente garantir a sua reprodução.
0: As baratas são também outra fonte de preocupação. Nos esgotos domésticos, alimentam-se de gorduras, essencialmente. A proliferação pode ser travada com lavagens mais frequentes das condutas.
5: Poderemos diferenciar em duas, que é uma barata mais associada à área alimentar, que é uma barata pequena, denominada Botella germanica, e depois temos uma espécie que é a chamada barata de saneamento, que as pessoas ficam assim mais alarmadas, que é a que se encontra mais a nível exterior, que é a chamada periplaneta americana. Nós temos estas duas espécies, como a seguir podemos encontrar as várias espécies de reguladores, que encontramos, se calhar, mais agora quase no final do nosso verão, e encontramos porquê? Porque há diferenças de temperatura no final, e estas espécies de roedores precisam de procurar alimento e abrigo para se proteger e garantir também a sua época reprodutiva.
0: As pragas mais comuns representam um risco em termos de saúde pública, isto devido às doenças que podem transmitir. Os pequenos mosquitos, a Aedes aegypti, por exemplo, podem propagar o vírus da dengue caso estejam contaminados. O Presidente do Governo tenciona manter o esforço para assegurar os preços dos combustíveis de forma mais acessível aos consumidores, nomeadamente particulares e empresas, Miguel Albuquerque comentava a obrigação dos postos de abastecimento informarem, a partir de sábado, o valor do desconto do imposto sobre os produtos petrolíferos.
3: A nível do ISP, que estamos a reduzir constantemente, no sentido de garantir preços mais baixos ao combustível, mas a situação não é a fixação disso que vai resolver o problema. O problema é continuarmos a fazer o diferencial fiscal. Nós já gastamos, nos últimos meses, cerca de 9 milhões de euros no sentido de manter quer o gasóleo, quer a gasolina a preço mais baixo na Madeira, que esse é o objetivo.
0: Governo atento à evolução dos preços dos combustíveis. Albuquerque refere que a intenção da região é continuar a atenuar os custos através da redução dos impostos, concretamente do ISP. Está a decorrer mais uma campanha de segurança rodoviária. Incide na condução com excesso de velocidade. Termina na próxima segunda-feira e decorre em todo o país. Intitulada Viajar Sem Pressa, abrange ações de sensibilização e também de fiscalização nas estradas. Aqui na região serão desenvolvidas pela Polícia de Segurança Pública. A velocidade acima dos limites legais ou às condições das vias é um dos fatores por detrás de grande parte dos acidentes de trânsito, com vítimas mortais e feridos graves. Esta campanha está inserida no Plano Nacional de Fiscalização 2026. É a décima das 11 que estão planeadas para este ano de 2026. Na Liga Europa EHF em handebol masculinos, o Marítimo alcançou a segunda vitória consecutiva. Na noite de terça-feira, derrotou os islandeses do Hafnar Fordur por 37-29. Foi mais uma noite festiva para os adeptos neste grupo B. Os verde-rubros acumulam 4 pontos, 2 abaixo dos franceses do Limoges, que reforçaram a liderança ao vencerem os espanhóis do Bidassoa. Estes encontram-se em terceiro lugar, com 2 pontos. Os islandeses do Hafnar Fordur ainda não pontuaram.

Antes de concluir este bloco informativo no posto emissor, a previsão do estado do tempo para esta quinta-feira, um dia com o céu muito nublado no arquipélago, à exceção da costa sul da Ilha da Madeira, onde o céu vai apresentar-se com poucas nuvens. O vento vai soprar fraco moderado de norte a nordeste e, de acordo com o IPMA, no Funchal, a temperatura máxima deve chegar aos 26 graus.

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1: Jesus dirige palavras fortes aos fariseus e aos mestres da lei. Não condena a prática da fé, mas denuncia uma religião que se preocupa muito com as aparências e se esquece do essencial: a justiça, a misericórdia e o amor de Deus. Também nós podemos cair nesta tentação. Podemos cumprir muitas coisas, praticar e participar em celebrações, rezar e falar de Deus. Mas se o nosso coração não se torna mais misericordioso, alguma coisa está a faltar. Jesus recorda-nos que a fé não é um conjunto de regras para cumprir. É uma relação com Deus que transforma a maneira como tratamos os outros. Por isso, hoje vale a pena perguntarmos: a minha fé torna-se humilde quando olho para os outros? Torna-se disponível? Sou misericordioso? Quem se aproxima de mim encontra o rosto de Cristo? Peçamos ao Senhor que nos livre de uma fé apenas exterior e nos dê um coração verdadeiro.

0: 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Acompanhamos agora a recitação do Terço do Santo Rosário.
1: Em nome do Pai, do Filho e do Espírito Santo. Amém. Amém. Estamos reunidos no amor de Jesus. Pois a oração consiste em levar a alma a Deus ou em pedir a Deus bens conformes à sua vontade. Ela é sempre um dom de Deus que vem ao encontro do homem. A oração cristã é a relação pessoal e viva dos filhos de Deus com o Pai infinitamente bom, com o seu Filho Jesus Cristo e com o Espírito Santo que habita no coração daqueles. Rezemos com Maria, nossa Mãe, elevando o nosso coração até Deus.

0: Meditemos nos mistérios gloriosos. A oração de Maria caracteriza-se pela fé e pela oferta generosa de todo o seu ser a Deus. A Mãe de Jesus é a nova Eva, a Mãe dos viventes. Ela pede a Jesus, seu Filho, pelas necessidades de todos os homens. Primeiro mistério: a ressurreição de Jesus. No primeiro dia da semana, ao romper da alva, as mulheres foram ao sepulcro. Encontraram removida a pedra da porta do sepulcro e, entrando, não acharam o corpo de Jesus. Estando elas perplexas com o caso, apareceram-lhe dois homens em trajes resplandecentes. Como estivessem amedrontadas e voltassem o rosto para o chão, eles disseram-lhe: "Por que buscais o vivente entre os mortos? Não está aqui, ressuscitou. Lembrai-vos de como vos falou quando ainda estava na Galileia, dizendo que o Filho do Homem havia de ser entregue às mãos dos pecadores, ser crucificado e ressuscitar ao terceiro dia." Recordaram-se então das suas palavras. Pai nosso, que estás nos céus, santificado seja o vosso nome, venha a nós o vosso reino, seja feita a vossa vontade, assim na terra como no céu.
1: O pão nosso cada dia nos dai hoje, perdoai-nos as nossas ofensas, assim como nós perdoamos a quem nos tem ofendido. E não nos deixeis cair em tentação, mas livrai-nos do mal. Amém.
0: Ave Maria, cheia de graça, o Senhor é convosco. Bendita sois vós entre as mulheres, e bendito é o fruto do vosso ventre, Jesus.
1: Santa Maria, Mãe de Deus, rogai por nós, pecadores, agora e na hora da nossa morte. Amém.
0: Ave Maria, cheia de graça, o Senhor é convosco. Bendita sois vós entre as mulheres, e bendito é o fruto do vosso ventre, Jesus.
1: Santa Maria, Mãe de Deus, rogai por nós, pecadores, agora e na hora da nossa morte. Amém.
0: Ave Maria, cheia de graça, o Senhor é convosco. Bendita sois vós entre as mulheres, e bendito é o fruto do vosso ventre, Jesus.
1: Santa Maria, Mãe de Deus, rogai por nós, pecadores, agora e na hora da nossa morte. Amém.
0: Ave Maria, cheia de graça, o Senhor é convosco. Bendita sois vós entre as mulheres, e bendito é o fruto do vosso ventre, Jesus.
1: Santa Maria, Mãe de Deus, rogai por nós, pecadores, agora e na hora da nossa morte. Amém.
0: Ave Maria, cheia de graça, o Senhor é convosco. Bendita sois vós entre as mulheres, e bendito é o fruto do vosso ventre, Jesus.
1: Santa Maria, Mãe de Deus, rogai por nós, pecadores, agora e na hora da nossa morte. Amém.
0: Ave Maria, cheia de graça, o Senhor é convosco. Bendita sois vós entre as mulheres, e bendito é o fruto do vosso ventre, Jesus.
1: Santa Maria, Mãe de Deus, rogai por nós, pecadores, agora e na hora da nossa morte. Amém.
0: Ave Maria, cheia de graça, o Senhor é convosco. Bendita sois vós entre as mulheres, e bendito é o fruto do vosso ventre, Jesus.
1: Santa Maria, Mãe de Deus, rogai por nós, pecadores, agora e na hora da nossa morte. Amém.
0: Ave Maria, cheia de graça, o Senhor é convosco. Bendita sois vós entre as mulheres, e bendito é o fruto do vosso ventre, Jesus.
1: Santa Maria, Mãe de Deus, rogai por nós, pecadores, agora e na hora da nossa morte. Amém.
0: Ave Maria, cheia de graça, o Senhor é convosco. Bendita sois vós entre as mulheres, e bendito é o fruto do vosso ventre, Jesus.
1: Santa Maria, Mãe de Deus, rogai por nós, pecadores,

0: as almas todas para o céu, principalmente as que mais precisarem.
1: Segundo mistério: a ascensão de Jesus ao céu. Estavam todos reunidos quando lhe perguntaram: Senhor, é agora que vais restaurar o reino de Israel? Respondeu-lhes: Não vos compete saber os tempos nem os momentos que a paixão fixou. Não vos compete saber os tempos nem os momentos que o Pai fixou com a sua autoridade. Mas ides receber uma força, a do Espírito Santo, que descerá sobre vós, e sereis minhas testemunhas em Jerusalém, por toda a Judeia e Samaria, e até aos confins do mundo. Dito isto, elevou-se à vista deles, e uma nuvem subtraiu a seus olhos. E como estavam com os olhos fixos no céu, para onde Jesus se afastava, surgiram de repente dois homens vestidos de branco, que lhe disseram: Homens da Galileia, por que estáis assim a olhar para o céu? Esse Jesus, que vos foi arrebatado para o céu, virá da mesma maneira como agora o vistes partir para o céu. Pai nosso, que estás nos céus, santificado seja o vosso nome, venha a nós o vosso reino, seja feita a vossa vontade, assim na terra como no céu.
0: O pão nosso de cada dia nos dai hoje, perdoai-nos as nossas ofensas, assim como nós perdoamos a quem nos tem ofendido. E não nos deixeis cair em tentação, mas livrai-nos do mal. Amém.
1: Ave Maria, cheia de graça, o Senhor é convosco. Bendita sois vós entre as mulheres, e bendito é o fruto do vosso ventre, Jesus.
0: Santa Maria, Mãe de Deus, rogai por nós, pecadores, agora e na hora da nossa morte. Amém.
1: Ave Maria, cheia de graça, o Senhor é convosco. Bendita sois vós entre as mulheres, e bendito é o fruto do vosso ventre, Jesus.
0: Santa Maria, Mãe de Deus, rogai por nós, pecadores, agora e na hora da nossa morte. Amém.
1: Ave Maria, cheia de graça, o Senhor é convosco. Bendita sois vós entre as mulheres, e bendito é o fruto do vosso ventre, Jesus.
0: Santa Maria, Mãe de Deus, rogai por nós, pecadores, agora e na hora da nossa morte. Amém.
1: Ave Maria, cheia de graça, o Senhor é convosco. Bendita sois vós entre as mulheres, e bendito é o fruto do vosso ventre, Jesus.
0: Santa Maria, Mãe de Deus, rogai por nós, pecadores, agora e na hora da nossa morte. Amém.
1: Ave Maria, cheia de graça, o Senhor é convosco. Bendita sois vós entre as mulheres, e bendito é o fruto do vosso ventre, Jesus.
0: Santa Maria, Mãe de Deus, rogai por nós, pecadores, agora e na hora da nossa morte. Amém.
1: Ave Maria, cheia de graça, o Senhor é convosco. Bendita sois vós entre as mulheres, e bendito é o fruto do vosso ventre, Jesus.
0: Santa Maria, Mãe de Deus, rogai por nós, pecadores, agora e na hora da nossa morte. Amém.
1: Ave Maria, cheia de graça, o Senhor é convosco. Bendita sois vós entre as mulheres, e bendito é o fruto do vosso ventre, Jesus.
0: Santa Maria, Mãe de Deus, rogai por nós, pecadores, agora e na hora da nossa morte. Amém.
1: Ave Maria, cheia de graça, o Senhor é convosco. Bendita sois vós entre as mulheres, e bendito é o fruto do vosso ventre, Jesus.
0: Santa Maria, Mãe de Deus, rogai por nós, pecadores, agora e na hora da nossa morte. Amém.
1: Ave Maria, cheia de graça, o Senhor é convosco. Bendita sois vós entre as mulheres, e bendito é o fruto do vosso ventre, Jesus.
0: Santa Maria, Mãe de Deus, rogai por nós, pecadores, agora e na hora da nossa morte. Amém.
1: Ave Maria, cheia de graça, o Senhor é convosco. Bendita sois vós entre as mulheres, e bendito é o fruto do vosso ventre, Jesus.
0: Santa Maria, Mãe de Deus, rogai por nós, pecadores, agora e na hora da nossa morte. Amém.
1: Glória ao Pai, ao Filho e ao Espírito Santo.
0: Como era no princípio, agora e sempre. Amém.
1: Ó Maria concebida sem pecado,
0: rogai por nós que recorremos a vós.
1: Ó meu Jesus, perdoai-nos e livrai-nos do fogo do inferno.
0: Levai as almas todas para o céu, principalmente as que mais precisarem.

0: Quinto mistério: a coroação de Nossa Senhora como Rainha do Céu e da Terra. Depois apareceu no céu um grande sinal: uma mulher vestida de sol, com a lua debaixo dos pés e com uma coroa de 12 estrelas na cabeça. Estava grávida e gritava com as dores de parto e o tormento de dar à luz. Pai nosso, que estás nos céus, santificado seja o vosso nome, venha a nós o vosso reino, seja feita a vossa vontade, assim na terra como no céu.
1: O pão nosso cada dia nos dai hoje, perdoai-nos as nossas ofensas, assim como nós perdoamos a quem nos tem ofendido. E não nos deixeis cair em tentação, mas livrai-nos do mal. Amém.
0: Ave Maria, cheia de graça, o Senhor é convosco, bendita sois vós entre as mulheres, e bendito é o fruto do vosso ventre, Jesus.
1: Santa Maria, Mãe de Deus, rogai por nós, pecadores, agora e na hora da nossa morte. Amém.
0: Ave Maria, cheia de graça, o Senhor é convosco. Bendita sois vós entre as mulheres, e bendito é o fruto do vosso ventre, Jesus.
1: Santa Maria, Mãe de Deus, rogai por nós, pecadores, agora e na hora da nossa morte. Amém.
0: Ave Maria, cheia de graça, o Senhor é convosco. Bendita sois vós entre as mulheres, e bendito é o fruto do vosso ventre, Jesus.
1: Santa Maria, Mãe de Deus, rogai por nós, pecadores, agora e na hora da nossa morte. Amém.
0: Ave Maria, cheia de graça, o Senhor é convosco. Bendita sois vós entre as mulheres, e bendito é o fruto do vosso ventre, Jesus.
1: Santa Maria, Mãe de Deus, rogai por nós, pecadores, agora e na hora da nossa morte. Amém.
0: Ave Maria, cheia de graça, o Senhor é convosco. Bendita sois vós entre as mulheres, e bendito é o fruto do vosso ventre, Jesus.
1: Santa Maria, Mãe de Deus, rogai por nós, pecadores, agora e na hora da nossa morte. Amém.
0: Ave Maria, cheia de graça, o Senhor é convosco. Bendita sois vós entre as mulheres, e bendito é o fruto do vosso ventre, Jesus.
1: Santa Maria, Mãe de Deus, rogai por nós, pecadores, agora e na hora da nossa morte. Amém.
0: Ave Maria, cheia de graça, o Senhor é convosco. Bendita sois vós entre as mulheres, e bendito é o fruto do vosso ventre, Jesus.
1: Santa Maria, Mãe de Deus, rogai por nós, pecadores, agora e na hora da nossa morte. Amém.
0: Ave Maria, cheia de graça, o Senhor é convosco. Bendita sois vós entre as mulheres, e bendito é o fruto do vosso ventre, Jesus.
1: Santa Maria, Mãe de Deus, rogai por nós, pecadores, agora e na hora da nossa morte. Amém.
0: Ave Maria, cheia de graça, o Senhor é convosco. Bendita sois vós entre as mulheres, e bendito é o fruto do vosso ventre, Jesus.
1: Santa Maria, Mãe de Deus, rogai por nós, pecadores, agora e na hora da nossa morte. Amém.
0: Ave Maria, cheia de graça, o Senhor é convosco. Bendita sois vós entre as mulheres, e bendito é o fruto do vosso ventre, Jesus.
1: Santa Maria, Mãe de Deus, rogai por nós, pecadores, agora e na hora da nossa morte. Amém.
0: Glória ao Pai, ao Filho e ao Espírito Santo.
1: Como era no princípio, agora e sempre. Amém.
0: Ó Maria, concebida sem pecado,
1: rogai por nós que recorremos a vós.
0: Ó meu Jesus, perdoai-nos e livrai-nos do fogo do inferno.
1: Levai as almas todas para o céu, principalmente as que mais precisarem.
0: Nestas três Ave Marias, vamos rezar pelas intenções da Igreja, pelas intenções do Santo Padre. Rezemos também pelas intenções do nosso Bispo Diocesano, Dom Nuno. Ave Maria, cheia de graça, o Senhor é convosco. Bendita sois vós entre as mulheres, e bendito é o fruto do vosso ventre, Jesus.
1: Santa Maria, Mãe de Deus, rogai por nós, pecadores, agora e na hora da nossa morte. Amém.
0: Ave Maria, cheia de graça, o Senhor é convosco. Bendita sois vós entre as mulheres, e bendito é o fruto do vosso ventre, Jesus.
1: Santa Maria, Mãe de Deus, rogai por nós, pecadores, agora e na hora da nossa morte. Amém.
0: Ave Maria, cheia de graça, o Senhor é convosco. Bendita sois vós entre as mulheres, e bendito é o fruto do vosso ventre, Jesus.
1: Santa Maria, Mãe de Deus, rogai por nós, pecadores, agora e na hora da nossa morte. Amém.
2: Salve, Rainha, Mãe de Misericórdia, vida, doçura, esperança, nossa salve. A vós bradamos, degredados, filhos de Eva, a vós suspiramos, gemendo e chorando neste vale de lágrimas. Eia, pois, advogada nossa, esses vossos olhos misericordiosos a nós volvei. E depois desses termos mostrai, Jesus, bendito fruto do vosso ventre, ó clemente, ó piedosa, ó doce Virgem Maria. Rogai por nós, Santa Mãe de Deus, para que sejamos dignos das promessas de Cristo. Amém. O Senhor esteja convosco. Ele está no meio de nós. Abençoe-vos Deus Todo-Poderoso, Pai, Filho e Espírito Santo. Amém. Ide em paz e o Senhor vos acompanhe.
1: Graças a Deus.

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0: fica a saber que bates bem.
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2: 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Adormecer um sono ausente de verdade. 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Viver um tempo com outra idade. É ver o fim.

Vale é dizer a quem se ama que se guarde, descer ao fundo sem sentir que o fundo acabe. 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
1: Jesus faz uma denúncia muito forte. Ai de vós! Ele critica aqueles que dizem honrar os profetas do passado, mas não estão dispostos a escutar a verdade que Deus lhes apresenta no presente. É fácil admirar os grandes homens e mulheres de fé que viveram antes de nós, mas difícil é deixar que a palavra de Deus nos incomode, nos questione e nos peça uma mudança concreta na nossa vida. Também nós podemos cair na tentação de querer uma fé confortável, que nos confirme sempre, mas que nunca nos